0: Santos sabia da urgência em convocar Messi para prendê-lo à Argentina. Naquele momento, a regra de elegibilidade da FIFA era outra. Se atuasse pela Albiceleste, mesmo na base, Messi não poderia atuar na Espanha. E, abre aspas, imagine o desespero de organizar um amistoso e chamar Messi. Imagine se Messi jogasse pela Espanha. Me matavam. Teria que ir para outro lugar morar, fecha aspas, comentou o ex-treinador em entrevista à rádio La Red. O chamado a Messi não foi fácil. A AFA não tinha contato do jogador, nem de seus familiares, lembrou Omar Souto, funcionário da seleção argentina, no livro Messi, o gênio incompleto. Abre aspas, saí do centro de treinamento de Ezeiza e fui a uma cabine telefônica. Pedi uma lista telefônica de Rosário, era tudo que sabíamos dele. Arranquei a página com os números da família Messi, fiz uma ligação aleatória para casa para justificar minha entrada no centro de treinamento e voltei para lá para encontrá-lo. O primeiro parente que localizei foi sua avó. A avó de Lionel me deu contato do tio. O tio me deu contato do pai. Liguei pro pai, me apresentei e disse que queríamos trabalhar com o filho dele. Com a ressalva de que eu havia errado o nome. Eu sempre ouvira dizer que Leo era o apelido da família Leonardo. E sabendo do assédio dos espanhóis, então a AFA organizou dois amistosos às pressas naquele período e custeou as passagens de Messi, prática incomum na associação da época. O primeiro jogo foi contra o Paraguai numa fria noite de inverno no estádio do Argentino Júnior, onde nasceu Diego Maradona. O valor dos ingressos seria revertido a um hospital. O árbitro foi chamado um dia antes. E aí, assim, Messi faz o jogo que coloca a camisa da Argentina e assim vira, né, de fato, argentino e joga as suas copas pela Argentina. Que história louca, né? O nosso Boletim da Copa volta já já e você não sai daí.
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3: 93.

partir de agora tem uma lourinha maluquete no seu rádio. Eu sou o Jogodói agitando a sua sexta-feira, nesse dia 17/07/2026. Não é 2027, tá, Jogodói? Foca! Tá começando por aqui, mais uma super edição do Interligados, a sua playlist favorita, né? As melhores músicas que você tá afim de ouvir. Rola por aqui, tá? A partir de agora você pode e deve participar. pedidomusical.com.br ou também pelo Instagram de Jogodói, me contando que você tá ouvindo o Interligados, tá? De qual cidade você tá. E se você falar, hoje eu tô ouvindo o programa, qual programa? Identifica o programa, meu chuchu, tá? Identifique-se e me conta de onde você

já o primeiro bloco do Interligados com Inimigos da HP. Flor, tá aqui pra você uma flor bem quentinha pra você ficar feliz com um sorriso no rosto. O Interligados começou quente, daquele jeito gostoso, chuchu, beleza. Daqui a pouquinho eu tô de volta com a galera Good Vibes do JQS. Vai rolar Taylor Swift, Ferrugem. Hoje no momento flashback tem a Alexia

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do esponteante Harrison Ford, que exibiu corpo atlético em passeio de bike no aniversário de 84 anos. Exatamente isso que você ouviu. Harrison Ford mantém a disposição, a condição física e a saúde praticando atividades físicas. E você tá fazendo o quê? Só levantando o copo, né? É, meu Deus do céu, só levantando aí, né, a sua canequinha. Mas Harrison Ford, pelo visto, não, viu? O astro de Indiana Jones e Han Solo, na franquia Star Wars, exibiu braços torneados durante a pedalada na última segunda-feira, dia em que completou 84 anos. O ciclismo é uma das paixões do ator, que pratica atividade física há anos. Em forma, Harrison Ford continua, inclusive, conquistando corações. Em 2023, ele surpreendeu os jornalistas durante uma coletiva de imprensa em Cannes, ao dar resposta inesperada para uma repórter que apontou sua aparência com mais de 80 anos. Pois é, gente. Durante a sessão, a profissional levantou e disse que ela ainda o acha gostoso, mencionando uma cena em que ele aparece sem camisa em Indiana Jones, Relíquia do Destino, lançado à época do encontro. O astro então respondeu: fui abençoado com este corpo. Obrigado por notar, disse ele, bem-humorado. Harrison Ford, sendo Harrison Ford, um dos galãs da TV, continua sendo, sem dúvida, não deixou de ser galã, viu? Pra você que anda na preguiça, anda no rabujo, não faz nada, totalmente sedentário, com essa pochete pendurada, cheia de lanche, toma vergonha nessa cara, tá aí o exemplo de Harrison Ford no auge de seus 84 anos, pedalando por aí. E você, tá só no pedalo, Robinho, né? Oh, pela outra sexta-feira, viu? A preguiça encruia no ser, a preguiça encruia no ser da criatura. Vamos de música por aqui, Ferrugem, pra você que tá todo enferrujado nesse frio, então as articulações fazem só um biscoitinho de som de biscoito creme cracker, né? Crec, crec. Bota a cara, o Interligados continua.

0: Tem alguém solteiro aqui da festa do Belo hoje? E apaixonado também? Pode ser, né? Por quê? Os solteiros.
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0: Fechando assim mais um bloco dessa sexta-feirosa, pontapé inicial para o finalzaço de semana belo, nada vai separar eternamente a razão da minha vida, o famoso poporri. Em especial pra você que tá ouvindo o Gil Godoy aí, Senhora de Oliveira, muito obrigada pelo carinho da audiência, tá? Um beijo pra Shirley Aparecida, você também que tá comigo aí em Primavera Interior de Sampa, valeu demais pelo carinho da sua audiência, daqui a pouquinho tem mais Interligados.
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0: 9:38.
1: Brasil foi eliminado vergonhosamente cá entre nós, mas temos que falar de Copa do Mundo, né? E aí, cara, pra quem você vai torcer? Para os hermanos? Que de hermanos não tem nada, né? Vivem zoando a gente. Ou você vai torcer aí para os espanhóis? Ah, porque afinal de contas, Espanha e Argentina jogam a grande final da Copa do Mundo de 2026. Quem que é o seu escolhido, hein? Vai ser no domingão, tá? Às 16h. Pra quem que você vai torcer, né? Aí, afinal de contas, Argentina, temos aí o querido Messi, né? Que é o queridinho da Argentina. Não tem jeito, a seleção soma 3 títulos de Copa do Mundo e só está atrás da Itália, Alemanha, que somam 4 conquistas, e do Brasil, né, que tem 5 troféus, entre as seleções que mais venceram mundiais. É, meu bem, e de outro lado, Lamine Yamal e companhia, né, Cucurella, etc e tal. E aí, cara, nossa, complicado, hein, pra quem que você vai torcer? Se eu não me engano, a Espanha só tem 1 título de Copa do Mundo, né, em 2010, né, na África do Sul. Quem que é seu queridinho dessa final da Copa? Você vai assistir, você vai reunir a galera na sua casa, fazer aquele churras, né? Como se fosse o Brasil que estivesse jogando ou não? Ah, é Copa do Mundo, o Brasil nem tá jogando, não vou assistir essa porcaria, não. Eu assisto todos os jogos praticamente com o Miguel, inclusive a Argentina lá, eu assisti um pedacinho com meu filho que tá de férias, portanto está pregando na mamãe. É, o marido trabalha 3 vezes mais que eu, né? Eu já trabalho, meu marido trabalha 3 vezes mais que eu, então a criança fica mais comigo, né? Ah, meu filho, é desse jeito. Então a gente assiste os jogos e eu adoro, desde nova que eu gosto desse jogo de futebol, viu? Ai, meu Deus do céu, bora assistir, bora torcer para os hermanos ou para os espanhóis, né? Vamos ver quem que dá. Você acha que vai dar quem entre Argentina e Espanha? Eu acho que vai dar Espanha. Acho que vai dar Espanha de balaiada, viu? Tá aqui o meu possível placar, viu? Mandando ver no play aqui nessa sexta-feirosa, início de finalzaço de semana, tem Grupo Menos é Mais, modo avião.

Fechando esse bloco com o som de um dos ruivinhos mais queridos da música, é Tiran, Hold Form. Daqui a pouquinho eu tô de volta com o Dino, Dua Lipa, De Propósito, Gustavo Mioto. A sua não rolou porque você tá marcando bobeira, né? Não fez como o Marquinhos, que já mandou mensagem pra cá, disse que tá curtindo, interligado, chegou do trabalho exausto, enquanto tá lá fazendo umas paradas na casa dele. Tá ouvindo, chegou da locutora mais maluquete do rádio. Marquinhos, valeu demais, tá? Quem tem?

0: 9956.
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0: 9:56.
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1: 10 e 11.
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1: 10 e 11.
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1: 10h28.
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1: 10:45.
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3: Estamos de volta com o nosso Boletim da Copa, trazendo informação com credibilidade para você. A Argentina pode sofrer punições devido à comemoração dos jogadores com uma bandeira que dizia: "As Malvinas são argentinas", após a vitória por 2-1 sobre a Inglaterra na quarta-feira em Atlanta. Em contato com a nossa reportagem, a FIFA informou que está avaliando posições para sanções. Abre aspas. Como é procedimento padrão, o Comitê Disciplinar Independente da FIFA está analisando os relatórios da partida e avaliando as circunstâncias relevantes antes de decidir sobre possíveis medidas adicionais com base no Código Disciplinar da FIFA. Fecha aspas. Antes do jogo, a FIFA emitiu uma determinação para que fossem proibidas entradas de torcedores com qualquer referência à Guerra das Malvinas, conflito ocorrido em 82. Também foram vetadas mensagens provocativas no estádio de Atlanta. A FIFA pode aplicar medidas disciplinares que variam de um aviso até mesmo a retirada de títulos. A lista presente no código prevê aviso, advertência, multa ou outras medidas pecuniárias, devolução de prêmios, retirada de título, ordem para cumprir uma obrigação financeira decorrente ou existente no contexto de um processo judicial. O texto ainda prevê a responsabilização de associações caso um ou mais de seus torcedores causem confusão durante a execução dos hinos nacionais. Antes da partida, os argentinos abafaram o hino da Inglaterra cantando: "Quem não pula é inglês". A multa prevista para a primeira infração sobe, né? Da faixa de R$31.000 em casos leves, R$62.000 em casos graves. Os valores têm aumento de 100% a cada nova infração do mesmo tipo. Os problemas durante o hino podem custar até R$31.000 no primeiro caso e R$47.000 no segundo. A partir da terceira vez, o aumento é de 100%. O nosso Boletim da Copa volta já e você não sai daí.
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0: 11-1.
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0: 11:16.
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1: 11:49.
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3: Estamos de volta com o nosso Boletim da Copa, trazendo informação com credibilidade pra você.
4: Eu tô falando que essa decisão de terceiro e quarto lugar, o climão entre as equipes, assim, dentro da equipe, né, tá bem complicada. Ousmane Dembélé fez cobranças aos companheiros no intervalo da derrota da França por 2-0 para a Espanha pela semifinal da Copa do Mundo e desagradou parte do elenco. A informação é do jornal francês L'Équipe. Segundo a publicação, o atacante tomou a palavra no vestiário enquanto os franceses perdiam por 1-0 e criticou a maneira como a equipe executava a pressão sobre os adversários. E Dembélé avisou que o sistema de marcação no campo de ataque estava desorganizado e defendeu uma atuação mais coordenada para tentar reagir na partida. A manifestação, porém, não foi bem recebida por alguns jogadores. Ainda de acordo com a equipe, integrantes do elenco se incomodaram com o discurso por entenderem que o atacante só demonstrava irritação quando ele próprio estava em apuros. A cobrança ocorreu na tentativa de mobilizar a equipe para o segundo tempo. A reação, no entanto, não surtiu efeito. A França já havia saído atrás após pênalti convertido por Mikel Oyarzabal aos 22 minutos e sofreu o segundo gol aos 58 com Pedro Porro, sendo eliminada pela Espanha com derrota de 2-0. Após a partida, o técnico Didier Deschamps reconheceu a superioridade espanhola e afirmou que os jogadores estavam arrasados com o resultado. O treinador admitiu que sua seleção foi tecnicamente inferior e declarou que a Espanha mostrou algo a mais na semifinal. A derrota encerrou a tentativa francesa de chegar à terceira final consecutiva da Copa do Mundo. A equipe já havia vencido seus 6 compromissos anteriores no torneio antes da queda diante dos espanhóis. Agora a França vai disputar o terceiro lugar contra a Inglaterra no sábado às 18 horas em Miami e a Espanha enfrentará a Argentina na decisão do Mundial no domingo. E o nosso Boletim da Copa fica por aqui. Obrigado pela audiência. Forte abraço. Tchau, tchau.
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0: São Luís Castelhano.
1: Bruno e Mahone!
0: Vocês, sucesso. Que Deus abençoe a todos vocês. Alô? Essa nova caminhada aí.
2: Olha.
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1: Meia-noite e 36.

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1: 1:10.

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0: Valeu, galera!
1: Valeu, gente! Nossa. Meu Deus!
2: Nova FM 1:45.

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2: 1:54.

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1: 12 e 8.

0: 2:26.
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2: Essa canção que o Brasil inteiro conheceu, o Aladdin. E nós queremos relembrar neste momento este grande sucesso da música sertaneja. Liguei pra dizer.

0: 2h50.
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2: 3 e 7.

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2: 3:39.

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1: 4 e 9.

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2: 5 e 9.

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2: 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Bom dia, meus irmãos e irmãs, que a paz do Senhor esteja com você neste sábado. Vamos colocar nossa vida em oração diante de Deus por Maria. Quais as intenções? Quais as súplicas? Em nome do Pai, do Filho e do Espírito Santo. Amém. Obrigado, Senhor, por ter nos dado Nossa Senhora como intercessora e mãe. Nossa Senhora, que exaltamos com o título de Nossa Senhora do Carmo, que deixastes o santo escapulário como sinal do vosso amor e proteção. Nossa Senhora, sois reconhecida como assistência na vida e consoladora amável na hora da morte. Nossa Senhora do Carmo, Mãe do Santo Escapulário, eu, como vosso filho e devoto, pronto a vos servir, disposto a vos amar, nesta manhã me coloco em oração e faço o meu pedido. Nossa Senhora do Carmo, nestas primeiras horas do dia, venho pedir favores, intercessão, pois sei que nunca se ouviu dizer que alguém necessitado, tendo recorrido a vós, tenha ficado desamparado. Com confiança filial, Mãe do Escapulário, intercedei junto ao vosso Filho Jesus Cristo, por mim, por aqueles por quem devo rezar sempre e por aqueles que se confiam às minhas orações. Nossa Senhora do Carmo, no início desta manhã peço, sede-nos propícia e rogai por nós a Deus, para que sejamos dignos das promessas de Cristo. E como teu Filho nos ensinou, nosso Senhor Jesus Cristo, chamamos Deus de Pai e apresentamos as nossas necessidades nesta manhã. Pai nosso, que estais no céu, santificado seja o vosso nome, venha a nós o vosso reino. Seja feita a vossa vontade, assim na terra como no céu. O pão nosso de cada dia nos dai hoje. Perdoai-nos das nossas ofensas, assim como nós perdoamos a quem nos tem ofendido. E não nos deixeis cair em tentação, mas livrai-nos do mal. Amém. Dai-nos a graça, Senhor, de um dia abençoado. Amém.

Começando por aqui mais uma super edição do Vibe Sertanejo, programa 100% sertanejo do seu rádio. Comigo a Calgro, mais maluquete do seu rádio, que sou eu, Jugador! E simbora, meu povo, a galera do agro, um passo à frente, porque agora esse programinha só toca sertanejo clássico, raiz, universitário. As modas que estão sendo sucesso nas festanças agro, passa por aqui. Meu Calgro, minha Calgro, aliás, minha Calgro, meu Cowboy, eu trocando as bolas. Abrindo o programa com essa locutora mais doida do seu rádio, eu sou o Gil Godoy, te fazendo companhia a partir de agora aqui no Vibe Sertaneja. Bom início de finalzaço de semana pra geral, tá? Bora começar sem mais delongas, bora aquecer esse corpo? Gustavo Mioto tem novidade, Drunk Side, o Vibe Sertaneja começou!

0: Fechando já o primeiro bloco, a primeira porteira do Vibe Sertanejo com Lauana Prado, depois que desliga a tela. E hoje tem notícia da gravidinha, viu? Tem muita notícia bacana hoje pra você. Tem notícia de Leonardo, tem notícia de dupla bacana. Então fica comigo até o final desse programa.
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26 das rádios no Brasil foi dominado pelo sertanejo, repetindo o resultado dos últimos anos, né? Mas dessa vez o destaque veio com um bordão que saiu das ruas e virou inspiração para um refrão embalado pela sanfona e uma paradinha envolvente. Gente, o que o Gogó tá falando? Dupla de Não Mexe Nas Minhas Gavetas superou decepções no futebol e nos palcos antes de dominar as rádios em 2026. Com a faixa Não Mexe Nas Minhas Gavetas, a dupla Danilo e Davi conquistou o topo das paradas e se consolidou como a música tocada nas rádios do país nos primeiros 6 meses do ano, segundo dados da Crowley. Bom, para quem nunca ouviu o ditado, a expressão Não Mexe Nas Minhas Gavetas é usado como uma espécie de alerta irônico para afastar os olhares e até atitudes de alguém que dá em cima dos pares de outras pessoas. É, aquela pessoa que tá dando em cima da sua mulher, tá dando em cima do seu marido, tá dando em cima do seu namorado. Mexe nas gavetas não, gente, que dá problema, dá perigo, viu? Quem vê o sucesso da dupla talvez não imagine sua trajetória, que passou por renúncias, desafios e até passagens pelo campo de futebol. Em entrevista ao G1, a dupla, que completa 6 anos de estrada, é apadrinhada por Marcos e Belucci e falou sobre os bastidores de seus hits, as trajetórias individuais marcadas por desilusões e superações e a virada definitiva de carreira após a união dos dois com a aposta de um padrinho musical cá entre nós, daqueles, né? Bom, eles são naturais de natural de Paracatu, Minas Gerais. Danilo, de 31 anos, deu os primeiros passos na música aos 9 anos, começou mais do que cedo, né? Danilo dividia uma kitnet de cerca de 30 metros quadrados com um amigo e dormia na sala enquanto estudava modão no violão e dava suas primeiras canetadas na composição. Bom, não vou me estender contando toda a história dos caras, senão a gente vai ter seu novelo de lã, né? E o programa vai ser especial Danilo e Davi. Mas pra você que não sabe, aos 13 anos, Alan Marcelo de Souza Celestino, nome de batismo de Davi, passou em um teste para o Velo Clube e foi morar no alojamento do time. A experiência, segundo ele, foi traumatizante. Após meses de treinamento, Davi foi desligado do time. Foi minha primeira decepção. Você sabia disso? Informação sobre seu artista predileto é aqui, viu? Só mesmo no seu programinha, que é o Vibe Sertanejo. Gostou dessa notícia? Bacana e interessante, viu? Confira todo o bate-papo aí na internet pra você que tá afim de saber mais sobre os caras. Enquanto isso, a gente manda o play. Zé Neto e Cristiano, criei um grupo.

0: Sim, mais uma porteira está sendo fechada aqui no Vibe Sertaneja. Sim, com Matheus e Cauã, admita, com participação dela de novo, Lauana Prado, que hoje, pelo visto, o programa tá parecendo um especial de Lauana Prado. O programador hoje tá me inspirado, hein?
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0: 6h43.
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3: Bom dia aos nossos ouvintes. Programa Palavra de Deus, Evangelho do dia 18 de julho, sábado. O Senhor esteja convosco, Ele está no meio de nós. Proclamação do Evangelho de Jesus Cristo segundo Mateus. Glória a vós, Senhor. Capítulo 12, versos 14 a 21. Naquele tempo, os fariseus saíram e fizeram um plano para matar Jesus. Ao saber disso, Jesus retirou-se dali, grandes multidões o seguiram, e ele curou a todos, e ordenou-lhes que não dissessem quem ele era, para se cumprir o que foi dito pelo profeta Isaías: eis o meu servo que escolhi, o meu amado, no qual coloco a minha afeição. Porei sobre ele o meu espírito, e ele anunciará às nações o direito. Ele não discutirá, nem gritará, e nem ouvirá-se sua voz nas praças. Não quebrará o caniço rachado, nem apaga o pavio que ainda fumega, até que faça triunfar o direito. Em seu nome as nações depositarão a sua esperança. Palavra da salvação. Glória a vós, Senhor. Então, esse tema, Jesus, o servo sofredor. Jesus se identifica, então, com aquele que sofre, porque mesmo perseguido e de morte, ainda cura todos os doentes. Curou porque os pequenos tinham mais fé do que os fariseus que o questionavam. Não tinham a fé madura ainda, apesar de conhecerem as escrituras. Jesus cumpre a vontade do Pai, mesmo retirando-se, mantém a fidelidade a Deus como seu servo fiel e obediente. Por isso, Mateus coloca aqui nesse trecho do Evangelho Jesus como o servo sofredor, mas que é compassivo, sofre junto aos doentes e não discute nem grita com ninguém, não se ouve sua voz nas praças, nem ocupa os primeiros lugares nas sinagogas das cidades, até que faça triunfar o direito dos pobres e a justiça divina seja obedecida no mundo. O motivo do seu sofrimento é para instaurar o reino de Deus, libertar e salvar a humanidade dos seus pecados. Jesus age discretamente, não age nem exige reconhecimento do poder estabelecido, pois seu poder vem do alto, vem de Deus mesmo, que é o Senhor do mundo, do céu, da terra, em todo o tempo e lugar. Em tudo tem a primazia. Seu poder está acima dos poderes humanos. Sua missão é cumprir o plano de salvação, instaurar o reino de Deus Pai. Suas ações, obras atestam que ele é o melhor servo, ainda que sofredor. Seu testemunho é verdadeiro e não falso. Tirando uma conclusão, Jesus é o servo de Javé, o Deus conosco. Sua presença no meio de nós é contagiante. Move os corações dos que têm o amor. Ele é mediador entre Deus Pai e a humanidade redimida. Por isso, Deus Pai o exaltou como o Senhor do céu e da terra. Ele traz e garante a paz, a justiça, a misericórdia. Seu amor atrai muitos para o reino. Seu amor é manifesto até a morte e morte de cruz. Mas, enquanto o mundo o humilhou, Deus o exaltou, ressuscitando-o e levando ao céu, acima de todos os poderes, a glória do céu, donde há de vir julgar vivos e mortos, e o seu reino não terá fim. As forças do mal nunca prevalecerão sobre a sua igreja. lá falando com Pedro: Pedro, as pedras, te darei a chave, o que abrir está Satanás. Por isso, sejamos também seus servos, suas testemunhas durante toda a vida, levando a boa nova da salvação. E nesse sentido, é importante que todos nós, né, os ouvintes, possamos procurar hoje dar um bom testemunho da fé. E até outro dia, se Deus quiser. Tenha um dia abençoado. Amém.
4: Seis e quarenta e oito.

Dando sequência por aqui nas nossas notícias, falando de Leonardo, brinca que vai apagar o Pix após aprender a usar a ferramenta. Dá muito trabalho. Leonardo mostrou que ainda está se acostumando com o universo das transferências bancárias digitais. Depois de finalmente aprender a usar o Pix, o cantor sertanejo já demonstrou arrependimento e, em tom de brincadeira, afirmou que pretende até deletar a ferramenta por considerá-la trabalhosa. A cena foi compartilhada nas redes sociais por sua esposa, a influenciadora Poliana Rocha, que voltou a registrar o marido falando sobre a novidade. No vídeo, Leonardo aparece comentando com bom humor que a experiência não foi exatamente como imaginava. Tô gostando não, dá muito trabalho esse trem, vou deletar ele, disse Leonardo aos risos. Ah, meu Deus do céu, Leonardo sendo Leonardo, né? A declaração rapidamente divertiu os seguidores do casal, que se identificaram com a dificuldade do sertanejo em lidar com as tecnologias mais recentes. O assunto ganhou repercussão poucos dias antes, quando Poliana revelou que Leonardo finalmente havia aprendido a fazer transferências via Pix. Na ocasião, ela confessou que a notícia a deixou bastante preocupada, já que sempre evitou ensiná-lo a utilizar a ferramenta. Segundo a influenciadora, alguém abriu uma conta bancária para o cantor e explicou como funcionava o sistema de pagamentos instantâneos, o que acabou frustrando sua tentativa de manter o marido longe da novidade. Ah, vocês não têm noção, tudo que eu não queria aconteceu. O Leonardo acabou de me ligar e falou que aprendeu a fazer Pix. Eu até hoje segurei pra ele não fazer, não ensinar ele a fazer, porque já conheço, né? E algum excomungado abriu uma conta pra ele e ensinou ele a fazer Pix. Eu estou com a cabeça quente. Confira aí o vídeo super engraçado nas redes sociais. Ah, Leonardo que não existe, viu? É um engraçado mesmo. E você, também tem a mesma dificuldade que Léo? Conta aí pra gente que eu tô afim de saber. Ai, Leonardo, é a modernidade, meu filho. A gente tem que se adaptar, porque senão a gente fica pra trás. Dando sequência na programação do Vibe, Sammy Rico, a carta.

apaixonada, moda doída, em especial pra galera do chapelão e fivela na cintura. Esse é o Vibe Sertaneja. Pra você que tá aí ilustrando a sua botina, vai curtir alguma festa água, leva jogodó que eu tô doida pra ir. Ai, tá aí o som de Ana Castela. É que eu não te esqueci. Aquela moda doída, apaixonada pra galera do agro. Então sempre ligado.

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0: Para você, seja muito bem-vindo, seja muito bem-vinda sempre, claro, aqui na ZYD735, operando em 104,5 9 FM, a mais ouvida, a mais curtida, a mais potente do Planalto Norte Catarinense e Sul do Paraná. Manhã de sabadão, dia 18 de julho, ano 2026, termômetros, claro, marcando nesse momento aqui no Castelinho do Luxuoso, Castelinho da Comunicação, 14 graus aí de temperatura, 76% umidade relativa do ar, ventos de 13 quilômetros por hora, mais um dia, mais um final de semana que o sol promete dar o ar da sua graça. E quente para a época do ano, o famoso veranico que deve pelo menos persistir até a próxima quarta-feira. 14 graus de temperatura, hoje dia nacional do trovador e também dia internacional de Nelson Mandela. Palmas. Tá liberadaço aí o WhatsApp da Nova para você participar com a gente no 3642-3955. Também o nosso portal redenova.fm.br. 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Você que está aí, finalzão de semana, tendo o privilégio de estar com a sua família, um fraternal abraço, obrigado pela sua companhia. Você que está na boa, você que está legal, e você que já está, de repente, viajando, está levando aí a Nova de carona. Que Deus abençoe, boa viagem. Você que está saindo aí do trampo, bom descanso. Você que está se preparando para mais um dia de trabalho, às 7 horas e 9 minutinhos. Prazerzão, é sempre inenarrável ter você aqui com a gente na Nova Era FM, empresa de comunicação da Fundação João 23, em 2026, 40. Eu disse 40 anos no ar. 40 anos de muito som, de muita emoção. Programa Área VIP, iniciando nesse momento com o Momento Sertanejo, oferecimento sempre de AGM Peças e Lubrificantes. 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Lembrando que hoje aqui no WhatsApp da Nova tem prêmios, claro que tem, né? Para você interagir com a gente hoje, vai concorrer a nada mais, nada menos que uma torre de chope, né? Uma torre de chope do Karaokê Show lá do nosso amigo Luiz. Karaokê Show na Rio de Janeiro, em Rio Negro. Pensa um espaço bacana, hein? Tá a fim de concorrer uma torre de chope hoje por nossa conta. Sabadão, vai estar quente, veranico. Tá a fim? Então você já sabe, né? Área VIP é a palavra-chave pro WhatsApp da Nova no 36423955. Venha, participe, nós estamos esperando por você hoje uma torre de chope do Karaokê Show.
1: 7:11.
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0: Thales e Wellington com Felipe Araújo na Nova. Aí desgramou. 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
1: 7:19.
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3: Mano a mano pedindo amor do Momento Sertanejo até as 8 horas da manhã aqui na Nova. 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Daqui a pouquinho tem mais.
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1: 7:20.
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3: 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André Renner e banda com participação de Barbarella. É sabadão, velho. É.

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1: Momento Sertanejo, aqui na Nova até as 8 horas da manhã, oferecimento sempre de AGM Peças e Lubrificantes e Senac Rio Negro, o S que transforma o seu futuro. Whats da Nova no 3642-3955. Lembrando que hoje nós estamos com o karaokê show lá do nosso amigo Luiz. Sorteou a torre de chope, ué. Tá, Fiozão? Área VIP, a sua participação pro Whats da Nova no 3642-3955. Esperando você para interagir aí com a gente nessa manhã de sabadão, que já começa linda aqui na mola propulsante do Planalto Norte Catarinense. Oi, Maísa Pixius, já tá ligada com a gente da manhã, sabadão, aqui no Som da Nova, nesse 18 de julho, tudo de bom, obrigado pela sintonia aí, tá bom? Bom dia, Thiago, meu querido, tudo certo por aí? Ângela Reicher, confirmando sintonia, beijos, bom final de semana, fica com Deus. Obrigado, Ângela. Bom finalzão de semana para todos nós, né? Tudo de bom. Obrigado pela companhia sempre aqui no Som da Nova. Bom dia. Só tem outro sentido depois dele.
2: Bom dia, Thiago Estranho, que é o Aristeu Veiga, manda um alô para tudo novo, que a gente vai nas curtas, para todos os meus colegas, para vocês aí da rádio, um bom trabalho, um sábado abençoado por Deus, que Deus dê muita saúde para vocês, que vocês façam a alegria do povo todo dia de manhã cedo. Grande abraço.
1: Tamo junto, senhor Aristeu. Eu digo que o dia só começa depois do senhor Aristeu, né? Ah, gurizinho. Tamo junto. Bom dia, Thiago, na escuta. Álida Figueiredo. Tudo bem, dona Álida? Um beijo carinhoso pra senhora aí, tá bom? Obrigado pela companhia aqui no Som da Mais Que Poderosa. Bom dia, passando para confirmar a sintonia, meu amigo Rony, também o Arthur e o Davi, né, Rony? Pessoal sempre ligado com a gente aí também, galera da JM Para-brisa aí já, ó. Estralando no Som da Nova aí, né, Rony? É bonito. Bom dia, Thiago, Flávio Schwentner, ligado na melhor, ligado na... com o melhor locutor do... Ai, ai. Dizem, né, Flávio, que uma mentira várias vezes contada se torna uma verdade. Tudo é bom, meu queridaço. Bom dia, Thiago. O dia só começa com você. Top demais. Sempre na melhor sintonia, sempre na... com o melhor. Oi, Ana. Seja bem-vinda sempre, Ana Rubiana Andrade, né, nossa ouvinte diária aí. Tá sempre ligada aqui na 104,5. Seja bem-vinda aí, tá bom? Bom dia, Thiago. Ótimo sábado para todos da escuta na Lucibere Nietzsche Wentner. Tudo bem, Lucibere? Seja bem-vinda com a gente aí também, tá bom? Sempre no Som da 104,5. Ai, ai, ai, ai, ai.
3: Ai, ai, ai. Bom dia, Thiago. Bom dia. Passando aí para pedir uma do Batista. Batista. Eu queria aqui para todos os flamenguistas, para minha família e para vocês da Rádio.
1: Querido.
3: Para o mineiro, o chacreiro lá e para o tipo lenheiro, para o Pavoski.
4: Bom dia,
3: Thiago. Com o Bairro do Caso, pro Supermercado Lili. E digo assim pra não esquecer de ninguém. Valeu, Pezinho. Claro. Coloca no sorteio aí do pacote de fuma aí. Abraço.
1: Ah. O Jeff deu ideia de nós sortear um pacote de fumo na rádio. Pacote de fumo e pacote de paia. Né, Jeff? Daqui a pouquinho, Amado Batista aí na nova Piarreia. A Denise lá, ó. Tá de folia já lá, ó. Mandando a figurinha do Francis pra nós lá. Ai, que mulher. Bom dia, Pedro Routes do Cuiupã. Tamo ligadaço. Um abraço pro povo interiorano aí sempre também. No Som Bacana da Nova. Tamo junto.
5: Bom dia, Thiago. Tudo bem com você? Hoje é meu aniversário. É. E 11 anos atrás eu tinha nascido.
1: É? Olha, que legal. Parabéns aí pra Sofia Kelbert, né, Sofia? Felicidades, 11 aninhos hoje. Que Deus abençoe sempre aí, tá bom? Com muita saúde, Muito sucesso pra você. Receba também o abraço de toda a turma aqui da Tudo de Bom, tá bom, meu anjo? Oi, Roseli, sempre com a gente também aqui na 104,5, Tudo de Bom. Seja bem-vinda, sábado é o dia dele. Ele que não está se cuidando, né?
4: Bom dia, bom dia, bom dia, bom dia, Tiagão. Tamo na escuta, levando a primeira dama pro trabalho.
1: É.
4: Beleza? Abençoado final de semana pra você e pro Rude.
1: Ó, Rude.
4: A turma da nova e vamos, que vai ser um dia lindo de sol.
1: Ai, se cuida.
4: Já sabe, né? Se cuida, menino, se cuida bastante. Você com o Rude, que tá com esses frios aí.
1: Não
4: tô. Eu já andei sabendo que você não tá se cuidando com o Rude. Se cuida, menino. Um abraço, Thiago.
1: Valeu, Nutinho.
4: Até mais, tudo de bom pra você.
1: Você também, meu queridão. Um abraço pra você e pra primeira dama aí também, Nutinho. Tá participando do sorteio, valendo hoje uma torre de chope lá do Karaokê Show, né? Sabadão quente, vai bem um chopinho, né? Beba com moderação, não vou encher o picuá também, né?
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0: 3737.
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0: 7h40.
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6: Simbora, Candeeiro.
1: É nós, tamo junto, piazada.
7: É no barquinho.

0: Márcio e Fabião Cama Separada.
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0: 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É já que eu volto.
2: 7:49.

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1: 752.
0: Dallas Company, na nova.

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1: Olá, galera de Rio Mar, pra aqui quem fala é o Danilo Diba. Eu também estou contigo aqui no programa Área VIP do meu grande amigo Tiagão.
2: Grande Danilo Diba, tamo junto, Piazinho, aqui na Nova, sempre. Vamos lá pro nosso WhatsApp 36423955. Lembrando que hoje valendo aquela torre de chope do Karaokê Show. Karaokê Show em Rio Negro, na rua Rio de Janeiro. Pensa num lugar bom. Ei. E hoje vai estar quente, né? Já está quente, na verdade, já pela manhã, né? E a torrinha de chope por nossa conta, tá louco de bom por conta da Nova. Beba com moderação, e não vão encher o picuá hoje, né?
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2: É nóis! Oi, Sônia Faustino, tudo bem? Tá ligadona aqui também na 104,5, seja bem-vindo, obrigado pela sintonia, tá bom? Oi, Sandy Kickler, sempre com a gente também, aqui no Som Bacana da Nova. Bom dia, mais um chimarrão no Rancho 3F, curtindo ela. Hoje só o dia todo, não tem desculpa para não entrar na lida. Alô, Felipão, Adriana, Matheus, Martim, Márcia, Clóvis. Ô, povo maravilhoso. Aí do Rancho 3F, bonita foto ali, ó. Fogo, velho, lambendo no fogão a lenha. Chimarrão preparado e a melhor... Tralando, daqui a pouquinho tem porca véia aqui no Som da Nova aí, tá bom, Felipão? Vai rolar daqui a pouquinho, aqui na 104,5 aí, bom?

0: bom dia, Thiagão. Vamos que vamos. Sabadão, bora trabalhar mais um pouquinho, né?
1: Vamos, Rafa, vamos que vamos. Ô, Rafa, obrigado pelo carinho com meu, herdeiro ontem aí, tá bom, Pia? Meu Deus do céu. Tava me contando, ganhou um suco do Rafa ontem e tudo mais. Obrigado pelo carinho com o filhote aí, tá bom, bicho velho? Bom final de semana, gente boa demais, meu goleiro. Bicho velho, tamo junto. Gerada, levando a nova de carona, ô meu amigo Binho, aí do Fox KM, parceiraços, sempre com a gente aí também no som bacana da nova, né? Levando a nova de carona, tamo junto de bom. Bom dia, Ti, manda beijo pra mim aqui em São Bento do Sul, adoro ouvir você, a Sara. Oi, Sara, beijo, pessoal de São Bento do Sul, todo Planalto Norte aí ligado no som da nova, né? Obrigado pela sintonia de vocês, tá bom? Seja bem-vindo.
2: Fala, Thiagão, bom dia!
3: Nós!
2: Sabadão!
3: Nós!
2: Dá um buzinado de nada ração do grupo GPS! Hoje estamos mais loucos que pioio em cabeça de careca! E quem não gostou, me procure! Ontem fomos no mercado lá, Thiagão, você chama com o Rômulo Fernando lá, e você boa, bicho, velho!
1: Ah, bicho!
2: Já deu um tapinha nele lá, positiva!
1: Aí, o Rômulo, aqui é pra você! É, se encontrou com o bicho velho. É bom conversar com o
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1: É bom conversar com o Romulo, né, Tiaguinho? Parece que a gente tá ouvindo o próprio rádio, né? A vozeirão do Pia Velho. Gente boa demais. Bom dia, Thiago, manda abraço pra aquele tarde André Oxica, que vai devagar no gole hoje. Beleza, põe no sorteio, Célio Stock. Ô, Célio. Ah, o André, velho, bicho não paga imposto pra tomar uma gelada, né? Tá devagar aí, Andrezinho, viu? Não precisa acabar com o ar do todo mundo, né, Célio? Deixa pra nós também. Deixa pra nós também, né? Ai, ai. Bombando Edinho Lavacar, ó meu amigo Edinho lá, ó, Nirtinho tá por lá, primeira dama, Rosilda, tem mais um chegado lá, ó. Todo mundo lá no Edinho Lavacar, lá no Som da Nova, hein, né? Abraço meu G, abraço pra vocês aí, tudo de bom, toda Rosilda, um beijo com respeito pra você. Bom dia, Thiago, um abraço pra todos curtindo a nova, é o Jaison do Ibuial, bom Jaison. Abraço, meu garoto, Jussara por aqui também no Som da Nova. Bom dia, manda lá pra nós. É, o vô gosta de escutar você, seu Levino. Seu Levino. Um abraço pro senhor, abraço pro Valdenilson. Ô, Valdenilson. Eu, se a próxima vez que eu voltar por esse mundo, eu gostaria de me chamar Valdenilson. Tudo de bom. Bom dia, Thiago Francis, mas que você também. Agora vai longe, até esqueci, né? Eu, imagine. Um abraço pra Denise, que tá esquentando a moleira na máquina, tamo junto. Manda um tapinha pra Denise aí. A Dielis Kvitaik. Oi, Dielis, tudo. Não, agora vai longe isso aí, mulher. Aí vai longe. E a hora que eu saio pelas ruas aí, que chega o ouvinte da rádio, já vem sorrindo. Eu já sei que eles vão me chamar de Francis, viu? Assim. Não tem escapatória. Alô, José Adionil Martins Júnior. Tá ligadão aí também na 104,5. É nóis. Bom dia, bom demais, Piazinho. Tudo dentro. Fora. Sabadão com S de Espanha, dizendo. Tamo aí tomando mato com o velho.

0: Dica, escutando tua voz inconfundível, essa coisinha irritante do rádio, que começa a loucuragem. Um abraço, um tapinha pra gurizada do grupo GPS. O que vamos? Tomara que a mulher acerte a maionese amanhã, então, de menor. É o que eu tô pensando já também, sabe? Trabalhando aqui, já imaginando. Tomara que a mulher acerte a mão amanhã, porque segunda-feira eu venho trabalhar numa ruindade por causa dessa maionese. Vem numa ruindade, que olha, rapaz. Acho que nós estamos com o mesmo problema, né, meu queridaço de menor.
1: Oi, Thiago. Manda um abraço lá pra Didi, lá. Para pra ela acelerar lá os passos, lá. Senão não vou pagar hora extra pra ela. Oi, Thiago. Não quer ganhar uma grana extra? Dá pra você fazer propaganda ali no Mercado Francis?
0: Ai, tá engraçadinha você também, né, Denise? Por que que eu te escuto ainda? Por que que eu insisto com você?
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3: Ai, ai, ai. Alô, amigos, aqui quem fala é o Porca Véia. É com muita alegria que eu apresento a vocês o meu mais novo sucesso.
0: Ah, não é novo, mas é velho, mas é eterno, eterno Porca Véia. Alô, Felipão, pessoal do Rancho 3F. Essa é pra estralar o volume do rádio e fazer queimar as caixas de som com a música dela.

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1: É, fechando o Momento Sertanejo, hoje em grande estilo, saudoso, eterno, porca véia, luz no meu rancho. Momento Sertanejo que volta na segunda-feira às 7 horas da manhã, oferecimento sempre de AGM Peças e Lubrificantes. 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Daqui a pouquinho tem Sábado Total, aqui na Nova.
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4: 8:14.
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0: nasceu criado para serviços extremamente leves. Estaremos juntos até o meio-dia aqui no Som Poderoso da sua YD 735, 104,59 FM. A mais ouvida, a mais curtida, a mais potente, de maior qualidade no seu rádio. 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Alegria, entretenimento, informação é a marca forte aí da Nova. Aproximando cada vez mais o ouvinte, você se sente em casa aqui na 104,5. É sempre um prazer imenso, é bacana poder abraçar você através das ondas do rádio. E a gente está sempre preparado para trazer para você grandes programações. 17 graus de temperatura nesse momento aqui no Castelinho da Comunicação. Hoje, dia nacional do Trovador, dia internacional, nada mais nada menos que de Nelson Mandela. História linda, uma das histórias mais lindas da nossa humanidade, a história de Nelson Mandela. Para você que não leu o livro de Nelson Mandela ainda, leia, leia, porque é importante. É bacana também e serve para nós também de inspiração, né? Sábado Total iniciando nesse momento aqui na Nova, no oferecimento, sabe de quem? O Sábado Total, sabe de quem? Hã? É da sua empresa. Você ainda não está aqui na Rede Nova de Comunicação. Vocês estão de sacanagem, né? A grande programação do rádio é 104,5. Você empresário, venha para cá. Se você está ouvindo, o seu cliente também está, né? Venha fazer parte aqui da nossa programação, você será bem-vindo. Manda aí o seu WhatsApp pra gente no 3642-3955. A nossa equipe competente do comercial aqui da Rede Nova de Comunicação vai atender você e você vai fazer parte da grande programação do rádio. Tá liberadaço aí o WhatsApp da Nova no 3642-3955. Hoje nós estamos com o karaokê show lá do meu amigo Luiz. E vamos sortear hoje uma torre. A torre de chope pra você hoje. Davi, participa aí, não esquece, né? Área VIP é a palavra-chave pro WhatsApp da Nova no 3642-3955. Tamo junto, sabadão, vamos nessa.
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0: Alexandre Pires, Ana Castela, Eu Esqueço. Daqui a pouquinho tem mais o Sábado Total.
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5: Aquela porrada de Cleito e Camargo com Fred e Fabrício.
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1: Tem aquela velha máxima que diz, né? Essa o coração não bate, essa o coração apanha. Vamos lá rapidinho pro WhatsApp da Nova. No 36423955, manhã de sabadão, você que tá chegando agora, bacana ter você com a gente, seja bem-vindo, bem-vinda aqui na Mais Que Poderosa. Lembrando que hoje nós estamos com o karaokê show, né, lá do meu amigo Luiz, na Rio de Janeiro e Rio Negro. Sortear uma torre de chope pra você hoje, tá quente, né? Beba com moderação. Oh. Participe lá no 36423955. Anselmo da Maia, tá ligadão aí com a gente, né, no Som da Nova. Grande abraço, obrigado pela sintonia aí, tá bom? Seja bem-vindo. Bom dia, Tiagão. Aqui quem fala é o Alex. Gostaria de mandar um beijo para os meus filhos, João e Maria. Um abraço ao cunhado Jean, lá do Cailé. Para vocês aí da rádio também, tá bom? Põe aí meu nome no sorteio. Valeu, Alex. Nome completo aí, tá bom, meu irmão? Obrigado pela sintonia de vocês. Bom finalzaço de semana. Tudo de bom.
2: Bom dia, Tiagão. Manda aquele alô lá pro meu sobrinho Gregory, pra dona Irene, minha mãe. E a aquele abraço, vamos trabalhar.
1: Marcha.
2: O dia tá bonito hoje.
1: Marcha, marcha.
2: Bota a marcha e deixa decolar. Tchau, obrigado.
1: Abraço ao Celino Faustino. Vai estralando aí no Som da Nova. Bom dia, Thiago, tudo bem? Eu e meu marido Osmar estamos curtindo a melhor programação da rádio com o melhor locutor do mundo. Adriana Schaubauer Kojikovski, que nem eu falei pro nosso ouvinte ali, Adriana, uma mentira várias vezes contada se torna uma verdade, né? Um abraço pra vocês, meu amigo Osmar aí, bom final de semana.
3: Bom dia, Tiagão, aqui quem vos fala é o seu amigo Arildo Gomes, desculpe-me pelo sumiço, Tiagão, abraço pra todos meus amigos, pro pessoal da Nova, Tiagão. Abraço pra minha esposa Marli, Tiagão. Se vemos por aí, meus jovens.
1: O Arildo tá parecendo a voz do presidente Lula, né? Se ele começasse ali, bom dia, companheiro Tiago, tudo bem com tudo agora? Queria dizer pra ele, é o presidente falando comigo aí, mas. Abraço, meu queridaço. Que deu com essa voz aí? Pelo jeitinho, a garganta tá indo pro pau, né? Pelo andar da carruagem.
4: Bom dia, Tiagão. Artista da 104.5. Espetáculo da Rede Nova de Comunicação. Tudo bom, meu piá?
1: Bom.
4: Está tudo tranquilo?
1: Bom.
4: Forte abraço e tudo que é de bom. Valeu.
1: Valeu, Vitor Jonathan de Lima. Um áudio desse tem que largar duas vezes um áudio desse aqui, né?
4: Bom dia, Tiagão. Artista da 104.5. Espetáculo da Rede Nova de Comunicação. Tudo bom, meu piá? Como que está? Tudo tranquilo?
1: Bom.
4: Forte abraço e tudo que é de bom. Valeu.
1: Pra nós, Deus abençoe, tamo junto. Diga, Diele, como é que você tá, querida?
5: Bom dia, Thiago. Acho que eu já mandei mensagem aí, mas vou mandar um áudio.
1: Diga.
5: Quando você vai começar a contar as histórias de pescador. Eu não sou pescadora, mas eu tenho uma história bem macabra pra contar aí na rádio. E é venero.
1: Diele, conte pra nós ouvir a tua história. Quem sabe depois da tua história eu posso contar uma também. Né, querida?

0: Essa Denise aí.
1: É?
0: Ela só fica perturbando vocês aí na rádio aí.
1: É?
0: E não trabalha. Daí no domingo quer trabalhar. Ai, isso é né? Abandona, bloqueia, não adianta. Pode bloquear.
1: Eu, Denise.
0: E não coloque meu nome no sorteio porque eu parei de beber. Chega,
1: tá certo, Tina. Viu, Denise, o tio Nacho? Pra bloquear você que fica perturbando no dia de semana, daí chega domingo que é trabalhada, hein? Viu? Tio Nacho que passou a fita aí, Denise.
2: Bom dia, Thiago. Sabadou. Passando aqui pra desejar um sábado abençoado pra você. Obrigado. Pra todos que estão na rádio, na escuta aí da Nova Era. Tá? E tudo de bom aí pra você.
1: Obrigado pra todos nós.
2: Que Deus abençoe você e todos que estão na escuta aí. Um abraço, Thiago.
1: Um abraço, minha querida.
2: Viu, Thiago? A tua voz é um hino pros nossos ouvidos. Que Deus abençoe você sempre, tá?
1: Maria.
2: Meu Deus, olha. Não tem um locutor assim igual você, querido e abençoado.
1: Mas aí, ó. O que vocês estão me gravando tanto hoje? Certeza que vão começar a pedir um pix pra mim, alguma coisa, né? O que vocês estão hoje me gavando aí demais hoje, né, Sterling? Vocês tiraram o dia pra me elogiar hoje? Obrigado. Deus abençoe. Bom dia, Thiago. Trabalhando com a Larissa já. Manda um oi aí. Conta a história de pescaria que vocês vão e mentem pras esposas. O meu não gosta de pescaria. Ah, é? Tô de lá. Beijo pra vocês e na Castelfest, nosso parceirão aí, a gente vai, em breve, vamos sortear aí um dia pra criançada brincar aí, né, Rosângela? Estamos combinando com a Rosângela aí fazer um sorteio bem bacana aqui na rádio também. A Castelfest, que é o nosso parceiro, ali na Tenente Arihal, em frente à Igreja São José. É, teve um caso, Rosângela, de um amigo nosso que falou pra esposa, saiu na sexta-feira, pescar, chegou domingo, a esposa, quero ver esses peixes, que lindo, amor. Quando foi olhar os peixes, tava cheio de carimbo, peixe de loja. Ah, meu Deus do céu, né? Que petiscaria que você comprou isso aí? Um mês, eles dentro de casa, tipo dois estranhos. E o pior é de tudo, contando pra nós, é, meu Deus, cara, ouro, mas tantos peixes, foi pegar meio carimbado, hein? Ai, daqui a pouquinho tem mais.
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1: O sabadão do Sábado Total na nova Rema. Selena Gomez.

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6: 8h56. 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
1: É o Sábado Total com Lucas Louco, Wesley Safadão, Posto 24 horas. Sábado Total que volta no sábado que vem, né? A partir das 8 horas da manhã, no oferecimento da sua empresa. É, você empresária da Luciana Nova ainda. Se você está ouvindo, seu cliente também está. Venha para a programação da Nova, maior programação do rádio. 3642-3955. A nossa equipe competente comercial vai atender você, tá bom? Daqui a pouquinho tem mais uma edição do Área VIP. E a sua participação hoje no 3642-3955. Hoje vale prêmios, hoje uma torre de chope do Karaokê Show lá do meu amigo Luiz. Karaokê Show na rua Rio de Janeiro, em Rio Negro. Participa aí, eu volto já.

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0: Opa! Vamos juntos, vamos nessa manhã de sabadão, dia 18 de julho, ano 2026, aqui no Castelinho da Comunicação. Termômetros marcam nesse momento 18 graus aí de temperatura, 64% umidade relativa do ar, vento de 13 km por hora, final de semana de tempo seco. Quente, aqui na mola propulsante do Planalto Norte Catarinense. Hoje, dia nacional do Trovador, também dia internacional de Nelson Mandela. 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Galera que já tá no trampo aí no comércio local, um grande abraço, seja bem-vindo aqui na Nova FM em 104,5. Para você que hoje está tendo o privilégio de estar com a sua família, bom final de semana. Você que tá viajando, boa viagem, Deus abençoe aí, Deus abençoe a volta. Tá na boa, tá legal, tá no trampo. Tá fazendo nada, tá com a preguiça, tá com a tiriça. Vamos juntos aqui na Nova. Lembrando que hoje a sua participação vale prêmios ali no 36425955. Hoje nós estamos com um karaokê show para sortear para você uma torre de chope. É, para você degustar no karaokê show ali na rua Rio de Janeiro, em Rio Negro. Tá, finzão? Manda aí a sua mensagem, mensagem de voz, mensagem de texto pro WhatsApp da Nova com a palavra-chave área VIP e o 36423955. Estou te esperando.
1: 9 e 12.
0: CPM 22.
2: Fala, galera, nós somos o CPM 22. É o seguinte, a nova era toca o que você gosta.

0: CPM 22 para matar a saudade aqui no Área VIP. Esse bloco de programação até as 10 horas da manhã, oferecimento sempre da Nobre Ofício, a nobreza, claro, de fazer bem feito. 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
0: Volto já.
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11: 9:22.
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1: Fala, turma, tudo bem? Sou Sandro Barcelos e tô chegando com mais um Boletim da Copa neste sabadão, último Boletim da Copa, isso mesmo, a gente trazendo informação pra você nesse dia 18 de julho. Um dos ingredientes da final da Copa do Mundo entre Argentina e Espanha, domingo, é o duelo entre Lionel Messi e Lamine Yamal. Na verdade, um reencontro entre dois jogadores formados do Barcelona que se conheceram em uma situação inusitada. Um evento da Unicef em 2007 com Messi no início da carreira, dando banho em Lamine ainda bebê. A foto ficou famosa quando Lamine Yamal chegou ao time profissional do Barcelona e agora viralizou ainda mais às vésperas da decisão da Copa. Abre aspas. A verdade é que essa foto é uma loucura, porque é a vida real, né? Fizemos essa foto quando ele era um bebê. Hoje nós dois vamos nos enfrentar numa Copa do Mundo. Ele era um bebê. É uma loucura. Fecha aspas, afirmou Messi em um evento da FIFA em Nova York, há dois dias da final. Messi disse que Yamal já é um dos melhores jogadores do mundo aos 19 anos, por isso domingo a Argentina tentará anulá-lo da decisão. Abre aspas, é um dos melhores jogadores do mundo neste momento, sem dúvida, e eu lhe desejo muita sorte, porque vai ser bom para o Barcelona também. Domingo tentaremos fazer uma boa partida para que ele não tenha chances, afirmou Messi. O nosso Boletim da Copa volta já já aqui na programação, você não sai daí.
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0: Muito bem, Henrique e Juliano na Nova. 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Daqui a pouquinho tem mais aqui na Nova.
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0: 9:47.
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0: 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Marcos Souza, alô Marcão. Tá ligadão aí com a gente no Som da Nova, né, garotinho? Obrigado pela sintonia, seja bem-vindo sempre aí, tá bom? Bom dia, Ti, sou a Joyce de Itaiópolis. Adoro ouvir você, adoro a Nova. Valeu, sejam bem-vindos. Pessoal aí de Itaiópolis, carinhosamente chamado capital, Polacolândia. Pessoal que tá sempre ligado com a gente, Itaiópolis aí, tudo de bom. Bom dia, tudo bem? Elenice Ruchinski. Oi, Elenice, tá participando com a gente aí, a Esperança Pires Martins, na Esperança. Quando a Esperança participa, renovam-se as minhas esperanças, né? Tudo é bom, queridona. Terezinha Leffel, sempre com a gente também na 104,5. Alô, Beto Schwentner, sempre ligadão também com a gente na Mais Que Poderosa. Hélio Fernandes, abraço garoto, obrigado pela companhia. Bom dia, Thiago, tudo bem? A Daniela de Freitas, tudo bem, Daniela? Participando com a gente aí também, bom final de semana pra vocês, tudo de bom. Bom, bom dia, Thiagão, como que tá o Rafa hoje? É, perdeu o jogo ontem, levou uma caneta do Lu, psicológico abalado. Olipe, meu zagueiro, família Ávila em São Lourenço. Ah, o Rafa deve estar aborrecido hoje, né? Aborrecido, compadre. Perdeu mais uma na sexta show, levou uma caneta do Lu. Eu vi que o Rafa veio seco, deu uma caneta nele, que raiva. Daí ficou tudo quietinho no grupo, né, ali pros piá, né? Ficou tudo quietinho, né? Se tivesse ganhado os compadres ontem, quem que ia aguentar, né?
1: Bom dia, Tiagueira. Passando aí pra confirmar a audiência nessa manhã de sábado.
0: É.
1: E mandar um abraço especial pra mulherada que estão na escuta da Mais Ouvida aí na Nova.
0: Meu amigo assim.
1: Chegando de viagem agora, deixei o cargueiro aí. Comecei a limpeza, faxina em casa aí.
0: É.
1: Olha, nós, almarada, temos que valorizar a Tiagueira, a mulherada. E não é fácil, cara.
0: Ah, ué,
1: não é fácil.
0: Com certeza.
1: É roupa, é fogão, é passar uma cera no chão.
0: Deus.
1: Homem do céu, lava a cortina e coloca a cortina aí.
0: Verdade.
1: Pega a roupa e passa a roupa. Ah. Não é fácil.
0: Verdade.
1: Toca uma música bem bagualada pra nós, hein? E oferecer pra essa mulherada que eu não escuto, é. Uai, vocês têm o valor, mulherada.
0: Aí, ó.
1: Beleza, Tiagueira? Bom sábado pra todo mundo que tá ouvindo aí. Excelente final de semana. Um abraço e tudo, irmão.
0: Valeu, Assis, meu narrador de rodeio preferido. É, vamos valorizar a mulherada, não é fácil, né? E lava a roupa, e pendura a roupa, e seca a roupa, e limpa a casa, e faz comida, e cuida dos filhos, e marido sem vergonha. Não é fácil, né, tia velho?
2: Fala, Tiagão. Voltamos ao normal aí, viu? Tava com um probleminha de áudio aí, mas agora já tá resolvido o problema.
0: É.
2: Beleza, Tiagão? Um dia bonito como esse aí, né? Tá trabalhando, não é fácil.
0: Não.
2: Mas abraço pra vocês da Nova. Todo mundo que tá na escuta. Beleza, Tiagão? Fui, cê vemos por aí, meu jovem.
0: Cê vemos.
3: Quer que eu fale igual a voz do Lula, então, é?
0: É, eu até achei que era o presidente falando comigo na primeira mensagem ali. É, tava ele...
3: Bom dia, Tiagão, como é que você tá, garoto? Você vê por aí, agora tá igual.
0: Falei, tá igual o presidente aí, ué. Manda alô pra nós, o Jardim Novo Horizonte, Elisete, Paulina, Auriluque e o Benedito. Estão ligados com a gente aí também. Sandra Clema, bom dia, seja bem-vinda aqui na Nova.
4: Opa, bom dia, bom dia. Aqui é Claudinor.
0: Claudinor.
4: Neudorf, São Lourenço.
0: Ah.
4: Pois é, queria... É escutar a música e mandar pros meus amigos Zequinha e o Vilmar Salvador.
0: É.
4: Aquela da Banda Sul lá, Dance Comigo, Karina.
0: Credo.
4: Beleza?
0: Credo.
4: Tudo é bom pra quem tá nos escutando aí. Tá bom. Até mais. Tchau, tchau.
0: Tchau, tchau. Tudo bom. Abraço pra vocês aí.
5: Bom dia, Thiago. Aqui é a Juma Chobar do Campo da Lança. Coloca no sorteio, também quero ganhar essa torre de chope. Abençoado final de semana pra vocês.
0: Obrigado pra vocês também aí. Alô, Carvalhão, Latuaria, o Piado Trecho, a família Carvalho e família Niotti. Pessoal sempre aí no Som da Nova também, né, Carvalhão? Abraço, meu amigo, bom final de semana. Maria Clarice Andruchechen, também no Som da Nova, bom dia. Bom dia, feliz sábado, Liliane Soares. Seja bem-vinda, Liliane. Obrigado pela companhia também, na mais que poderosa. Diga.
6: Então, Tiago, o povo quer uma história de pescador, vou contar uma.
0: Quanto?
6: Que eu tenho uma colega que veio aqui em casa perguntar o que eu achava da história. Chegou numa bela sexta-feira, o marido chegou pra ela e falou: mulher, eu vou pescar hoje com meus amigos.
0: Certo.
6: Só que essa pescaria vai durar 3 dias. Daí tá, diz que tomou banho, passou perfume árabe, tirou a aliança e saiu com roupa de sair. Diz que ele iria ir pescar.
0: Certo.
6: Então ficou, né? E chegou em casa sem nenhum peixe. E diz com um hematoma no pescoço.
0: Credo.
6: Que diz que pulou no rio pra pegar o peixe.
0: Credo.
6: E diz que deu com a vara de pescar no pescoço.
0: Credo.
6: Aí ficou aquele roxo no pescoço, Thiago. Aí ela falou pra ele: ué, mas como? Se você foi pescar e não pegou nenhum peixe? E ainda veio com um hematoma no pescoço? Ele disse assim: eu até tentei pegar peixe, mas o peixe fugiu e só fiquei com o prejuízo da marca no pescoço. O que você fala pra essa amiga, Thiago? Eu não quis ser muito realista pra ela.
0: Certo.
6: Mas mandei ela dar uma analisada nessa tal que diz que vai pescar. Passou, diz que até perfume árabe. Será que é pra encantar os peixes? O que você me diz?
0: Olha, eu digo assim que as mulheres muitas vezes julgam muito, né, as atitudes de nós homens. Vamos recapitular a mensagem rapidinho aqui, que eu preciso ir pro próximo intervalo. Tomou um banho, né, se arrumou, colocou uma roupa boa para pescar, tranquilo, até aí tudo certo. Tirou a aliança, não vejo problema nenhum, porque para não perder no rio, né? Então deixou em casa, é um sinal de amor. Passou um perfume árabe, o perfume ele potencializa na água, ele se transforma junto em oxigênio e chama a atenção dos peixes, também não vejo nada errado, né? E a questão ali da marca no pescoço, realmente, né? Às vezes você precisa entrar em luta corporal com os animais. Então, acontece, né? Acontece, eu não... Sabe, Denise, eu não vejo nada assim que possa dizer que o nosso amigo fez alguma coisa errada. É muita questão do como a gente vê as coisas, né? Não vejo nada de errado, assim, do que ele fez, assim. Vocês que, mulheres que vê nós homens tudo fazendo sempre besteira. Bom dia, desejar um ótimo dia ao nosso locutor maravilhoso, Deus abençoe. Oi-ho! Beijo carinhoso pros amigos do Faxinal aí, tá bom? Pessoal que tá sempre ligadão aí no Som da Nova.
7: E Mangueiras.
8: Bom dia, seu Thiago Scrans, que tudo bem com você?
0: Oi.
8: Moço maravilhoso, moço bonito, moço boa pessoa, bem religioso. É a Edith aqui da Vila Argentina, que Deus te abençoe. Mande um abraço pra dona Edith, pro seu Oswaldo, pra...
0: dona Edith.
8: Pro Zé, tudo de bom, pro pessoal da Vila Argentina, todos.
0: Opa!
8: Tchau, fica com Deus, que Deus te abençoe.
0: Amém, dona Edith. Um beijo pra senhora, obrigado pela sintonia, né? Um abraço pra dona Edith, pra toda a família aí também, que a gente tem um carinho muito especial, né? Beijo, dona Edith. Que bacana receber uma mensagem da senhora, né? Um abraço e um beijo especial pra toda a família aí, tá bom? Toda a família Martins, que a gente tem um carinho especial por vocês aí, tá bom, dona Edith? Beijão carinhoso pra senhora aí, bom? Que bacana receber uma mensagem do Dona Edith na rádio. Dona Edith. Bom dia a todos os ouvintes. Você é o melhor, Marzilima. Oi, Marzili. Seja bem-vindo aqui no Som da Nova também, tá bom? Obrigado pela companhia aqui na 104,5. Na mais que poderosa.
9: Fala, Thiagão. Bom dia, bom dia.
7: E o Thiagão, o Rudy tinha comentado que disse que você tá doando um cachorro.
0: É.
7: O cachorro teu diz que o nome é Rabito.
0: Rabito.
7: Aí a turmada que tiver interessada em ganhar o Rabito do Thiagão e só manda o nome e manda escrito: eu quero o Rabitão do Thiagão. Depois ele vai sortear o Rabito e o cachorro dele, positiva. É. Só mandar: eu quero o Rabitão do Thiagão.
0: Estão com tempo aí, pelo jeito, né? Bom dia, amigo Thiago. Abençoado final de semana para vocês, todos da escuta, ouvindo a melhor das melhores. Um abraço para as minhas filhas, Laura, Kátia e Eliane. Para os meus netos, Thalia e Gael. É a Kathleen Washington, do Vila Nova. Ô, Kathleen, seja bem-vinda com a gente aí também. Beijo na família. Bom dia, Solana, Maria Bilinski, Alves Martins em Buiau. Super bom dia pro pessoal do Plano Layer, Caio, especialmente pro Caleb, o carequinha mais lindo de Mafra. Beleza, tá, entrega o recadão aí. Um abraço pra vocês, tá bom? 10h05, vamos lá pro nosso intervalinho. Daqui a pouquinho tem mais aqui no Som Bacana da Nova. Tem muitas participações em 104,5.
9: Bom dia, meu amigo Thiagão, que fala em mim, estamos escutando sua presença aí. Um forte abraço pra você e pra todos os ouvintes aí. Tudo é bom, hein?
0: Obrigado.
9: Bom sábado pra vocês aí.
0: Pra nós, meu garotinho, tamo junto. Ouvindo a sua presença, que nem diz ele.
10: Bom dia, Thiagão, que mora no meu coração. Assim meu filho manda sempre pra você aí, Thiagão. Todo carinho aí.
0: Claro.
10: Melhor locutor do Brasil.
0: Olha!
10: Tamo ligado aqui. Meu filho sempre manda o áudio assim.
0: Claro.
10: O Ian. Forte abraço
0: aí. Obrigado, abraço pra vocês. Sempre com muito carinho, Ian, né? E aí o Ian manda: Thiagão, do meu coração. Que figuraça. Um abraço pra família aí. Tá
11: bom dia, meu amigo Thiago. Aqui é Evandro Gonçalves Santos, de Rio Negro, Paraná.
0: Meu querido.
11: Estamos na audiência da Rádio Nova Era FM.
0: Isso.
11: Beleza, meu amigo Thiago Skransky. Manda um alô pra todos os ouvintes, pra vocês e da rádio.
0: Obrigado, filho.
11: Pro meu amigo Chico da Estofaria da Ju.
0: Aí.
11: No Alto de Mafra.
0: Tá estralando a nova, né?
11: Beleza, meu amigo Thiago.
0: Valeu, Evandro. Um abraço pra você, Evandro, nosso ouvinte das antigas aí, né, Evandro? Abraço, meu queridão. Seja bem-vindo aí no Som da Nova sempre. Tá bom, tia velho? Dá tempo de mais um aí, o pessoal da produção conversa comigo. Se eu vou pro intervalo, posso continuar. Se vocês deixarem eu continuar, vou até meio-dia, hein? Mais um.
12: Ô, Thiago, tava escutando a história do pescador. Vou defender os pescadores.
0: Claro.
12: Funciona assim, Thiago. Não era perfume, era repelente. A gente vai pescar, tem que passar um repelente. Não, e outra coisa, uma toma no corpo, você é certeza que ele passou. Tem aquelas taquaras ali, passou no pescoço dele, fica a marca essas taquaras, e é perigoso, sabe? E a roupa é que você tem que ir com uma roupa apresentável, né?
0: Claro.
12: Porque senão você tem que chegando no rio lá, né? Igual você chega tudo desleixado, você não pega nada mesmo.
0: Verdade, Jodê. Aí, ó, viu? Os pescadores estão me ajudando, né? É isso que eu digo. É, não é que o cara tá bem apresentado, o cara vai fazer polia, o cara vai pescar. E que nem o Jodê, como é que vai chegar no rio de qualquer jeito? Tem que chegar no rio chegando, tem que chegar apresentável, tem que chegar bem. Como é que vai chamar a atenção dos peixes se chegar fedido de qualquer jeito?
13: Bom dia, meu amigo Thiagão. Estamos aí com o Rádio Velho ligado, aí estralando sabadão, né?
0: Nice.
13: Daqui a pouco já estampamos uma. Manda um alô para minha esposa Joraci e para todos os ouvintes que estão no sintonia.
0: Nice.
13: Um abraço, meu piazito velho. Tenha um ótimo final de semana. Você e sua família.
0: Obrigado.
13: Quem fala é o Sidney Ferreira, mais conhecido por Gaúcho. Um abraço todo de bom.
0: Obrigado.
13: Toca para nós aí, se for possível. Mulher Maravilha com o Duque da Van.
0: Vai, é bonito, piazinho. Daqui a pouquinho vai rolar aí no Som da Nova. Tá bom, Gaúcho? Tudo bom, meu garoto? É nóis. Vamos nessa, 10h08. Vamos pro nosso intervalinho, senão a gente atrasa tudo aí.
14: Bom dia, amigão. Como é que tá, Thiagão? Nós estamos aí com a patroa aí na escuta da melhor rádio, do nosso locutor preferido, hein? Agora vamos lá na Agroquerença, no Silvião, lá buscar uma curva pro chaminelli que apodreceu e tá voltando a fumaça pra dentro. A mulher quer me abandonar se eu não arrumar esse fogão hoje, diz ela. Deus o livre. Vamos lá na Agroquerença, lá no Silvião, lá na Vila Nova, lá buscar uma curva.
0: Prestigiar o Silvião.
14: Que tem lá. Vamos lá buscar, né? E arrumar Esse fogão aí com os editados.
0: Tá certo.
14: Um abraço, amigão. Fica na paz de Deus, é.
0: Valeu, Carvalhão. Tamo junto. Carvalhão, você que é um cara bom de braço, se o Juquinha estiver lá, se faz favor pra mim. Arranque uma meia dúzia de dente dele pra nós, por favor. Tá bom, Carvalhão? Obrigado. Daqui a pouquinho tem mais.
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2: 10 e 11.
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1: Muito bem, 10 horas e 13 minutinhos, agora a gente vai direto até as lojas Kires, falar com o Jason. 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
8: 10h17.
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1: Muito bem, o prazer é sempre inenarrável poder estar junto com você na manhã deste sabadão, dia 18 de julho, ano 2026. Termômetros marcando nesse momento 21 graus de temperatura, um céu de brigadeiro, dia lindo, né? 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Hoje, Dia Nacional do Trovador e também Dia Internacional de Nelson Mandela. 10, 11 é a sua hora, no oferecimento sempre bacana, legal e importante do nosso Lojão da Economia. 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Gente, daqui a pouquinho eu vou fazer o sorteio de uma torre de chopp, apresentando o Karaokê Show lá do meu amigo Luiz, né? A Karaokê Show ali na rua Rio de Janeiro, em Rio Negro. Tá a fim de ganhar uma torre de chopp hoje, vai estar quente. Nessa aí, tomar um choppinho, beba com moderação sempre, né? Beber não dirija, se dirigir não beba, né? Consciência, não precisa encher o pandu também, né? Precisa encher o pandu. Bom, nós vamos sortear aí pra você, venha participar com a gente. Área VIP, a sua participação pro WhatsApp da Nova, no 36423955. Tô esperando você, a sua hora até às 11.
8: 10h19.
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1: 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Daqui a pouquinho tem mais. A sua hora até às 11. 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
2: 10h35.
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0: Muito bem, a sua hora até às 11 horas da manhã com Maiara e Maraísa Narcisista. 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Daqui a pouquinho tem mais, daqui a pouquinho a sua participação que tá bombando aqui na Nova.
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como passa essa hora, hein? Maurício Manieri, Jota Quest, às 10h51. Quem não lembra dessa?

0: A sua hora até às 11, no oferecimento do nosso lojão da economia, lugar de gente feliz, e Extraque Motos Honda. 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Rapidinho pro WhatsApp da Nova, no 3642-3955. Daqui a pouquinho o sorteio de uma torre de chope, apresentando o karaokê show lá do meu amigo Luiz. Daqui a pouquinho o sorteio. Para você que está disparando aí a sua participação no WhatsApp Nova, no 3642-3955. Claudinha Voio, como é que você tá, Claudinha? Tá ligada com a gente aí no Som da Nova, bom sabadão. Obrigado pela companhia aí, tá bom? Tamo junto. Nós. Binga!
1: Fala aí, Tiagão, bom dia! Bom dia a todos os rádio ouvintes aí da Nova Era FM. É, hoje estamos ligadinhos, hein?
0: Aí, ó.
1: E aguardando aqui pro meio-dia, né? Costela no Saldanha hoje.
0: Ai, gente.
1: Aniversário do Saldanha, ficando um aninho mais com experiência, né?
0: Mais experiente.
1: Mas tá bom, Vizinho. Aquele abraço aí, fica com Deus aí.
0: Valeu.
1: Bom rádio ouvinte aí, bom sabadão abençoado.
0: Esse é o Binga 113, esse merece uma buzina aí, ó. Valeu, vizinho, abraço. Alô, Saldanha, parabéns, meu garoto. Pessoal, era 9 horas e acho que 9 e 10 já estavam mandando foto lá do Saldanha lá. Já estavam tomando uma bramosa. Parabéns aí, Saldanha, do Bar do Saldanha. Hoje vai rolar a costela do Bar do Saldanha lá. É hoje que eu volto, só amanhã de tarde, com um cara de cachorro que caiu na mudança. É mulher braba em casa. Tudo bom, Saldanha? Felicidades, meu garoto. Oi, Maria Marilene de Andrade, tá ligada com a gente aí também no Som da Nova, tudo de bom. Acho que o Juquinha tá mexendo com o cara errado hoje aí, né?
2: Fala, Tiagão, como é que você tá? Bom dia, porra.
0: Silvio.
2: Mas o Carvalhão aí, querendo surrar o homem, quer ver aqui. Vem aqui.
0: Tem
2: que deu aí?
0: Tem que surrar mesmo.
2: Pera aí. O que deu, louco?
0: O que deu?
2: Onde é que tá?
3: Tô aqui.
2: Fala aí, o que aconteceu?
3: Coitado, cara. Meu Deus, que vocês estão perdendo a noção do perigo. Vem aqui, Carvalho. Traga tudo teus irmãos junto, porque esse aqui sozinho já não dá conta.
2: É... Não abuse, rapaz.
0: Abuse.
3: Mas é verdade. Você é o Thiago, coitado. E mais, quem que é esse cara aí que você falou?
2: Você é meu irmão? Carvalho?
3: Vem aqui. Venha pra você ver o teu.
2: Ah, agora deu, Thiago.
0: Olha o pau aqui. Agora ele vai ver com quem que ele mexeu, né? Agora ele vai ver. O Carvalhão não é igual eu com o Silvio, que tem dó. Viu? Bicho, mas agora. Mas tomara que o Carvalhão pegue e dê uma tunda de pau nesse Juquinha pra nunca mais esquecer, né? Tomara. Oi, Andréia Franco. Tá ligada com a gente aí também no Som da Nova. A Aline Santos também por aqui, confirmando sintonia. Kelly Maier, bom dia. Seja bem-vinda também, Kelly.
4: Bom dia, Tiago.
0: Yeah.
4: É o Pedro Amálio Ribas. Eu primeiro quero te agradecer aí, porque você é um excelente locutor. E a Nova Era... A melhor rádio.
0: Ah, isso.
4: Então aí uniu o útil ao agradável. Mas eu quero te contar uma também. Ontem eu fui no mercado.
0: Certo.
4: E daí quando eu saí, tava no para-brisa lá um folheto. Eu peguei e quando sentei dentro do carro, eu fui ler. Tava escrito assim: esse corpinho ainda vai ser meu.
0: Olha!
4: E eu continuei lendo. Tava escrito funerária não sei das quantas lá. Depois do sorteio.
0: E carcule, né, cara? Fraca propaganda da funerária também. Diz que esse corpinho vai ser meu. Daí o cara olha tudo faceiro, quem será, né? Embaixo, funerária. Ah, que situação, né, seu Pedro? Keltrin Volski, ligada com a gente aí também no Som da Nova, tudo de bom.
5: Mas olha, Thiago, você consegue contornar, né? Você tá defendendo os homens, né? Por favor, né? Uma toma era um chupão, né?
0: Não, cara, que não.
5: Ah, não, Thiago. Capaz. Tô triste com você.
0: Capaz, já viu que o DL, que matoma ia ser chupão. Capaz que homem faz esse tipo de coisa, isso. Já viu? Pare. Rubiane Vonsky, Doroteia Ribeiro com a gente aí também, mandando beijão aí pro seu amor, Ademir Woods. Valeu, Doroteia. Bom final de semana pra vocês. Reginaldo Leardino aí também no som bacana da nova.
6: Fala, Thiagão. Fala. Sei se já tocou uma do Milos Marques, não tocou, toca pra nós que não acordemos agora.
0: Ah.
6: Picual, né?
0: Aí, ó. Daqui a pouco tem Mirosmar da Nova, meu garotinho. Silmara Lezin, bom dia, seja bem-vinda.
7: Bom dia, Thiagão. Tudo beleza?
0: Ah, aí, ó.
7: Quem? Já estamos arrumando as traias. Pra lá de pescar, já tá com as traias quase prontas aí.
0: Aí é justo.
7: Só que aqui não é perfume importado, é Rexona mesmo.
0: Ah, mas olha.
7: Beleza, Thiago, bom dia.
0: Valeu, meu amigo Clementino Kozakiewski, o famoso polaco pintor, se preparando para dar uma alinhada aí no final de semana. E é bonito, Piazinho. Márcio Gonçalves, o nosso eterno Pepe. Bora cair a lua. Ei, bicho, véio. Abraço minha mulher, Rafa, os filhos. E tamo aí tomando um chimarrão, escutando a área VIP. Coloque no sorteio, se eu ganhar, vou dar pro pai. Ah, é aniversário do Macir hoje, né? Arraizá. Um abraço, Moa. Parabéns, Márcio. Abraço, meu garoto. Família aí, ó. A Rafa. Tudo é bom, bicho, velho. Quanto tempo? Bom final de semana pra vocês. E hoje, com certeza, festa na Vila Argentina. Aniversário do Macir hoje. Certeza que vão derreter a Casimiro da Abreu hoje ali. Certeza, rapaz. Pensa num pessoal que gosta de festa, né? Era bonito de ver, né? Certeza que hoje eles derretem a Casimiro de Abreu ali, não sobra um hoje ali, né? Né, Macir? Certeza!
8: Bom dia, Thiago, aqui é a Dani.
0: Ô, Dani!
8: Viu, eu tava aqui escutando a rádio aí, escutando essa história do peixe, né, do cara que entra em confronto com os peixes aí, sabe? Daí fiquei pensando. Tinha que apresentar a mulher do nosso motoboy aí pra essa, pra essa esposa.
0: Capaz.
8: A mulher do nosso motoboy já achou o celular dele duas vezes.
0: Ah, é?
8: Na casa de pessoas diferentes. Ele perdeu e ela localizou. Ela tinha que fazer amizade com ela.
0: Claro,
8: né?
0: Claro.
8: Pra ver se ela dá uma espertada, ver se ela começa a cuidar melhor, sabe?
0: É.
8: Não ciúme, sabe? É um autocuidado do marido, sabe? Né? Que coitado, né? Foi pescar e... se machucou.
0: Carcura.
8: Né?
0: Sim.
8: Assim, eu tava escutando e fiquei pensando, já me lembrei da mulher do nosso motoboy aí.
0: Claro.
8: Que ela cuida bem. E essa outra aí também tem que começar a cuidar melhor do marido, né?
0: Claro.
8: Tá bom, Thiago?
0: Justo.
8: Um abraço pra você aí, pra todo mundo.
0: Deixar o marido se machucar, né, Dani?
8: Manda um abraço aí, né, pro nosso motoboy Lucas aí e pra mulher dele, Andréa. É só brincadeirinha.
0: É.
8: Um abraço.
0: É, mas é isso aí, a Dani, a minha amiga Dani aí, o nosso parceiro lá, o Salvador, da Dani Pizza Burger. Mas é isso mesmo, tem que cuidar bem dos maridão, né? Cuidar bem dos maridos, claro. E que nem diz ela, não é ciúme, é um excesso de zelo, podemos dizer assim, né, Dani? Bom dia, Thiago, professor Marcos de Oliveira, confirmando sintonia, eu, minha esposa Andresa e meu filho Matheus, todos flamenguistas. Aí, professor, um abraço pra vocês, nação rubro-negra. Se eu não me engano, ontem o Flamengo empurrou o boné, acho que no Olímpia ontem, né? Tava dando umas... Quanto que deu o jogo de ontem, falando nisso, do Flamengo lá no Olímpia? Por olhar pra TV, era gol, tudo quanto é jeito.
9: Bom dia, Thiago.
0: É.
9: E aí? Não, eu concordo com o cidadão aí, o pescador aí, que, claro, vai pescar. Como é que vai pegar na tilápia fedido, né?
0: Não tem como,
9: na tilápia,
0: né?
9: Molhada.

0: molhadinho lá, fedido,
1: Não
0: não, tem que
1: tem
0: estar
1: como.
0: cheirosinho, isso aí. Tô me
1: Claro,
0: recordo.
1: claro,
0: Bom
1: justo.
0: dia.
1: Dia.
0: Bom final de semana aí que se aproxima aí pra todos nós.
1: Valeu, Valdecir. Justo. Mais que justo, né?
2: Bom dia, Thiago. Tudo bem? Bom
1: Oi.
2: Dia pra todos aí. Thiago.
1: Oi, Dani.
2: Viu? Essa história de pescador da Denise tá demais já.
1: É?
2: Viu? Quando ela mandar áudio aí, coloque até uma música da Amanda Batista que é melhor. Que tá demais.
1: Tá certo, Daniela Nicolás. Viu, Denise? Não é pra gente te dar trela mais aí. Viu? Bom dia, Thiago. Bom final de semana a todos. Me divirto com o programa Cada História do Risada Sozinha aqui. Priscila Gonçalves, seja bem-vinda. Ah, e é o povo que faz a programação, né? O povo que dá o tom especial da programação da Nova.
3: Bom dia, Thiago. Mas hoje tá elogiado, hein?
1: Carcura.
3: Tá de aniversário? Ganhando a loteria? O que aconteceu? Olha... E ainda esqueceram de chamar de Torresmão, né?
1: Então, é...
3: Bom, tudo de bom pra você, um bom final de semana.
1: Obrigado, Nelly, beijo carinhoso. Obrigado pela sintonia. Não, o pessoal tá numa gravação hoje aí, que meu aniversário é outubro só, viu, gente? Tem mais uns meses pela frente. Jennifer Lima da Silva, essa rádio é a melhor. Obrigado pela sua sintonia, viu? Tudo de bom. Beijão.
4: Fala, Thiago. Bom dia, meu nome. Tudo bom? Passando aqui para desejar um ótimo sábado para você, meu parceiro. Tamo na escuta, hein, na Alexia. Na Alexia.
1: Na Alexia?
4: Beleza, Thiagão. Aquele abraço, Neizão. E tudo de bom, meu parceiro. Tiver um sorteio, põe no meu nome. Positiva ou não positiva?
1: Você vai ganhar isso aqui.
4: Sabe que você mora no coração, Tia. Aquele abração do Neizão, meu parça.
1: Tamo junto, Neizão. Família Carvalho. Bom dia, Deus abençoe nosso dia. Ansiosa por mais uma história da Denise. A Priscila Slableski, aí da Vila Nova. Ah, sempre tem história, né, Priscila?
5: Fala, Tiagão, bom dia. É. Pô, te mandei mensagem desde hoje e só escutei o final do áudio ali que você tava lendo. O vizinho tava aí matraqueando aí, matando conversa e eu não tava querendo mandar aquela boca.
1: Atropelasse.
5: Só escutei você falar o final do meu áudio ali.
1: Atropelasse.
5: Na minha mensagem. Positivo, Tiagão?
1: Tiro, irmão.
5: Deus o livre, tomara que amanhã não era na maionese mesmo, né? Senão segunda-feira, rapaz do céu.
1: Deus o livre.
5: Aquela ruindade.
1: Nossa.
5: Que o fígado diz, ai, ai, ai.
1: É, que a mulher não erra a mão, né, de menor. Na maionese, final de semana, senão segunda-feira estamos nós de arrasto nesta briosa emissora, né? O domingo... Me deixa até meio preocupado já com a segunda-feira, sabe? Ai, ai, vamos nessa que tá na hora. Daqui a pouquinho tem mais participações aí no WhatsApp da Nova. Daqui a pouquinho também eu vou fazer o sorteio, tá, gente? Lá do Karaokê Show do meu amigo Luiz. É, a Torre de Chope, né? Você que participou ali no 3642-3955. Faça o sorteio dessa e eu mudo a chave que tem uma outra promoção pra gente fazer agora próximo ali até o meio-dia, tá bom? Boa sorte, você que participou, volto já.
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0: Muito bem, 11 horas e 13 minutinhos. Vamos anunciar quem foi o ganhador ou a ganhadora aqui da Torre de Chope, né? Lá do Karaokê Show. Você que participou no 3642-3955. Final do telefone aqui na tela foi 8579. E quem levou a Torre de Chope foi o Raul Matias Lisboa. Atenção, Raul Matias Lisboa. Então você ganhou a Torre de Chope lá do Karaokê Show, tá bom, garoto? Pode passar hoje a partir das 19 horas para degustar Karaokê Show ali na Rua Rio de Janeiro, em Rio Negro, Paraná. Tá bom? Parabéns, então, ao Raul Matias Lisboa. E eu já vou liberar a próxima promoção, que eu vou fazer o sorteio agora rapidinho, ali próximo ao meio-dia, que é do Coelho Refeições. 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Então, tá a fim de tentar a sorte, participar? 3642-3955, palavra área VIP, não esquece, né? 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Tá bom? Combinado? Participa aí. E já tem sorteio pra você.
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4: 11:16.
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0: Seja muito bem-vindo, seja muito bem-vinda aqui no Som da Nova em 104,5 para todo o Planalto Norte Catarinense, para todo o sul do Paraná. Ela que é a mais ouvida, mais curtida, mais potente do seu rádio. 23 graus de temperatura nesse momento, gente. 23 graus, as máximas que devem se aproximar de 25 graus. Estamos vivendo um veranico, né? Em Santa Catarina, pelo menos até a próxima terça-feira, com temperaturas altas aí para a época do ano, né? Dia Nacional do Trovador, também Dia Internacional de Nada Mais Nada Menos de Nelson Mandela. 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
7: Buenas, amigos! Aqui quem fala é Rodrigo, do Grupo Marcação. E nós estamos no Área VIP com Thiago Skrensky. 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
0: É nóis!

0: muito bem as mais pedidas do área VIP. 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Daqui a pouquinho tem mais. 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

0: É, Marcos e Belucci, Michel Teló desce do salto para ver o tamanho do Fenemê. 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Daqui a pouquinho tem a sua participação no WhatsApp da Nova.
1: 11:33.
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7: Tiago Skrensky, manda ver, meu gato.
6: Para com essas vozinhas aí, para com essa folia.

0: De toda a turma da Márcio Rogério, tá ligadão também no Som da Nova, Sandrinha Alves, tudo bem, Sandrinha? Tudo bom? Obrigado pela sintonia, bom? Tamo junto.
1: Pois é, Thiagão, vocês com essas histórias de pescador aí, eu tava com as minhas traias prontas, fizeram guardar as traias. Isso que dá essas histórias mal contadas aí, ó. É. Dona Márcia disse, guarda todas essas traias e não vai... E fincou fogo ainda nos anzol. Isso que é o pior.
0: É, churbolzão.
1: Escuta, Thiagão.
0: Credo. Tá certo, Dona Márcia. Certo.
2: A musa dos meus pensamentos.
0: Certinha. Alô, Marquinho Martins. Ontem comemorou 51 carnavais, bicho velho. Parabéns, Marquinho. Felicidade, bicho velho. Dona Edita tava mandando mensagem na rádio hoje pra nós aí. Parabéns, canhotinha de ouro. Como é que tá a panturra? Abraço, bicho velho. O Brendo Alves tá com a gente também aí no Som da Nova. Grande abraço. André Esquivitai, que ouvindo a melhor rádio, seja bem-vinda. Bom dia, Thiago Francis. Foi no sorteio aí do Porco Pizza do Coelho. Bom final de semana a todos, o João Daniel Ezer, do bairro Bom Jesus, Rio Negro, Paraná. Valeu, gurizinho, um abraço. Bom dia, Tiagão, Roseli de Lima Leite, participando com a gente também, né? Bom final de semana, Elisa Pereira por aqui, o Márcio Pixos. A Luana Maria Carlinho, né, Luana? Seja bem-vinda também na Nova. O Álvaro Albrecht, tá ligadão aí também, tudo de bom. Obrigado pela companhia também aí no Som da Nova. Valéria Santos, tudo bem, Valéria? Franciele Luiz, com a gente também. A Rafaela Pajeski Miranda. Janir Martins, tudo de bom. A Jaqueline também por aqui, né? Ana Paula Pixels, aí Paulinha, tudo certo? Fabiola Jaroszewski, também aí com a gente. Carolina Vanderlei Ramos Martins, um abraço pra vocês, tudo de bom. Obrigado pela sintonia também aí.
3: Viu, Thiago, a história do chupão aí no pescoço aí, que foi na pescaria aí. O cara chegou em casa também, domingo de noite. Tudo chupado também no pescoço, falou, ó, se as pernilongas, não de soca na beira do rio.
0: Credo.
3: Daí ele vê a mulher tomando banho lá, vendo os peitos da mulher, da bunda da mulher também, chupou. Aí ela falou, viu? Não era só no rio que tinha pernilongo, não. Aqui em casa também, essa noite não deu pra aguentar o pernilongo.
0: Ah, também, né? É a famosa frase.
3: É, Thiago.
0: É a famosa frase, né, Nhonho? Pau que dá em Chico, dá em Francisco, já dizia os antigos, né?
3: Falar a verdade, a turma tá falando, eu vou gravar você aí. Mas não tem outro, né? Se for pra gravar você aí, vai ser todo dia desse jeito, cara.
0: Tá louco?
3: A gente não fica falando todo dia porque fica muito repetitivo, né? Então, não é puxar o saco, né? Mas se espirrar amanhã, saúde.
0: É, não vou espirrar amanhã, vou espirrar hoje. Valeu, Nhonho, meu queridaço, nosso ouvinte das antigas aí também, né? Tá sempre com a gente também aí no Som da Nova, Pia Velho.
4: Bom dia, Thiagão. Thiagão, tranquilesse, que sucesso. Thiagão passando aí pra reforçar a audiência.
0: Quilo.
4: Já um ótimo dia, um ótimo sábado, um bom final de semana pra você, a todo nosso querido povão mafense que estão aí ligadinho na programação aí, beleza? Manda lá um tapinha lá no Babadão. Babadão disse que tá levantando agora, cama aqui da porradinha, instalando no cabeceiro da cama lá, curtindo o Thiagão, beleza? Valeu, Thiagão. Abraço. Fico com Deus. Tudo é bom.
0: Valeu, daí. Abraço, meu garoto. Tá entregue o recadão aí na Nova. Tamo junto.
5: Fala, Thiagueira. Bom dia. Como é que tá o tempo aí, rapaz? Aqui tá uma ventania.
0: Aqui também.
5: Vou dar uma olhada aqui agora há pouco. Arrabiou todas as galinhas do galinheiro do vizinho no nosso aqui. Mais, acho que umas 15 galinhas veio voando aqui com o vento.
0: É, mas tá desse jeito aí, polaco velho. Tá desse jeito aí, bicho. Tamo bem variado.
6: Olá, bom dia. Thiago Skrinski.
0: Câmbio.
6: Então, aqui é o Rolindão da Vila Nova aí.
0: Ó, o Rolindão.
6: Manda uma música aí pra nós aí, bem bagualada aí, Do, pode ser do. Ah. Corpus Galepado aí, o Chiru Missioneiro, hein?
0: Ah.
6: É, chega o final de semana, já tá só o bagaço e daí quer continuar ainda, né?
0: Então.
6: Ai, ai. E daí vai ali por diante, né?
0: Vai.
6: E vai mais um pouco, né?
0: Vai.
6: E hoje continua
0: o Lia.
6: A festança, né?
0: Hoje não para, então, né, Lindão?

0: Salve!
1: Festança não, né? Aquele modo de dizer, né?
2: Verdade.
1: Tudo familiar.
2: É verdade.
1: Positivo, Thiago.
2: Positivo.
1: Manda um abraço aí pra todo o pessoal da Vila Nova aí.
2: Obrigado, meu queridão.
1: Aqui perto das oficinas aí.
2: Aí, ó.
1: Pois então, coloca nós também no sorteio aí.
2: Claro.
1: Se for possível, né?
2: Claro.
1: Já fico agradecido. Um grande abraço.
2: Valeu, meu queridão. Abraço, Rolindon.
3: Usa dos meus pensamentos.
2: Tá ligadão aí no som da nova, bicho velho. Tá estralando a 104,5 lá. Udiban. 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
4: Oi, Thiago. Bom dia. Ótimo abençoado final de semana para todos nós, para a galera que faz uma diálise lá no hospital, pros enfermeiros. Uhum. A minha mãe, para meus filhos e para toda a galera que tá ligadinha aí na nova.
2: Valeu, Dani.
4: E vai Corinthians,
2: vai.
4: A torcida mais fiel do mundo.
2: Ah, aqui é Corinthians. Aqui é Corinthians. Obrigado pela participação aí, tá bom, Dani? Tem mais um aqui rapidinho pra gente ir pro intervalinho, né? Daí na volta tem o nosso sorteio aqui, o presentão do Coelho Refeições. Cante, Niltinho, cante, meu queridaço.
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1: Esse é o Niltinho largando a voz aqui no Som da Nova. Ah, bicho, vamos pro intervalo. Nova era. How does it feel? 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Gente, na volta do intervalinho, sorteio do Porco Pizza pra amanhã, hein? 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Obrigado, Niltinho. Amei a tua música, o teu tom de voz, essa cantoria maravilhosa, essa voz de veludo. CPA vai pro The Voice daqui a um tempo, né, Niltinho? Nós.
2: 11:48.
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0: É, estamos apresentando Área VIP na Nova, no oferecimento sempre da Odonto Company e El Patron. 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Dentro desse ano, o sorteio do Porco Pizza, né? Você que participou aqui no 36423955. O Rafael Carlos Schellbauer tá por aqui com a gente, né, garoto? Abraço, obrigado pela sintonia.
1: Bom dia, Tiago. Tudo bem com vocês? Tudo na Santa Paz?
2: Tudo bem,
1: querida. Esse sábado seja maravilhoso para todos nós.
2: Amém.
1: Vocês aí da rádio, feliz, um bom sábado.
2: Amém.
1: Tudo de bom pra você e pra sua família, tá
2: Amém,
1: bom?
2: Amém, Jussara.
1: Me coloque nesse sorteio.
0: Claro. Um final de semana abençoado pra nós e o mundo inteiro aí, né, Guilherme? Iracleia Fleisch, mano, com a gente aí no Som da Nova, tudo de bom.
3: Bom dia, Thiago. É. Feliz fim de semana pra vocês, hein? É. Tudo de bom, hein? Deus abençoe vocês.
0: Bem.
3: Os ninjos da chute, coloca no sorteio,
0: hein? É, os ninjão, hein? Abraço pra você, meu queridão. Tudo de bom, sempre.
4: Bom dia, Thiago. Que é a Vanderlei de Rio Negro.
0: Ô, Vanderlei.
4: Coloca aí no sorteio aí.
0: Claro.
4: Manda um abraço, meu marido lá, o Denner, trabalhandinho. Daqui a pouco tá em casa tomando uma gelada, descansar, né? Um ótimo final de semana pra todos vocês e que Deus abençoe todos vocês.
0: Aí é justo. Eu só tô pensando na minha geladeira lá e deve tá no freezer já. A patroa deve ter deixado no freezer já aí, né, minha vida. Não me desaponte. Bom dia, Thiago, aqui é o LC Buena da Beceleski, manda beijo pra Dinha, grande amor da minha vida, diga que amo muito demais, peça música Anjo, tu LB, valeu, Thiagueira, vai São Paulo, melhor do Brasil, trimundial, cadê o Palmeiras, só tem 51, ah, isso mesmo, o maior campeão do Brasil é o São Paulo, né, isso é indiscutível.
5: Saúde.
0: Ô, oh, aí, ó, Thiagão deu uma espirrada, o que que é o ouvinte, ó, ó. Como é que é, Yunho?
5: Saúde.
0: Obrigado, queridão.
6: Fala, Tiagueira. Beleza? Eu também
0: vou ensinar
6: pro meu pai, pra minha mãe, pra ele.
0: Beleza. Tchau, amigo. Valeu, filho. Tudo bom?
7: Ai, meu Deus do céu.
0: Muito bem. Faltando 2 minutinhos pro meio-dia. Vamos lá pro nosso sorteador fazer trabalhar o bicho velho. Tá muito preguiçoso. Vamos lá.
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0: Você que participou no 36423955 para concorrer hoje o Porco Pizza, lá do meu amigo Coelho, para amanhã o Porco Pizza. Pensa num trem bom, viu, gente? Pensa num trem bom. Final do telefone carinhosamente apresentado na tela é o 9687. E quem ganhou o Porco Pizza foi a Janir Martins. Ô, Janir! Nosso ouvinte acaba de ganhar, então, Porco Pizza, tá, Janir? É, pode entrar em contato lá com o Coelho, né, no 479-8406-8133 para você combinar com ele a entrega bem certinho. Amanhã, a Janir Martins, a ganhadora do Porco Pizza de hoje. Fechando as porteiras, passando o cadeado. Agradecendo demais a sua sintonia, agradecendo demais o seu carinho, a sua audiência e a sua paciência. Convidando, claro, você a continuar conosco aqui na programação da 104,5, chegando às orações do meio-dia. Daqui a pouquinho tem o melhor da nova com Emerson Souza em 104,5. A gente se encontra na segunda-feira, se Deus quiser nos permitir, a partir das 7 horas da manhã, no Momento Sertanejo, tá bom, gente? Curta o final de semana com a sua família, com as pessoas que você ama, né? Aproveite bem, aproveite com responsabilidade, que é o mais importante. Recarregue as suas baterias para você que vai poder descansar, para você que vai trabalhar bom trabalho. E que na segunda-feira a gente possa ter a graça de se encontrar novamente aqui no Som da Nova, em 104,5, em 2026, 40 anos no ar, 40 anos de muito som, 40 anos de muita emoção. Ela que é referência para todo o Planalto Norte Catarinense, para todo o sul do Paraná. Foi bacana, foi legal, foi importante, foi histórico passar essa semana juntinho com você. Amanhã a gente recarrega as baterias, descansa um pouquinho na segunda-feira. A partir das 7 horas amanhã a gente se encontra para mais uma grande, grande programação aqui na Nova. Se cuidem, obrigado pelo carinho, pela companhia. Vocês ligados nela. Ela tá ligadaça em você. Grande abraço, bom final de semana e até segunda-feira. Tchau.

0: Querido irmão, querida irmã, rádio ouvinte, a minha saudação em Cristo Jesus. Aqui é o Padre Everton. Eu quero convidar você que nos acompanha nesse momento para fazermos juntos a oração do Ângelus, nos colocando em oração e no meio desse dia, pedir assim que a intercessão de Nossa Senhora e a graça de seu Filho Jesus Cristo nos ilumine, nos acompanhe em nossa jornada. E que o Senhor Deus Todo-Poderoso, por intercessão de sua Mãe Santíssima, a Virgem Maria, vos abençoe, vos guarde, vos dê a sua paz, vos dê a saúde do corpo e da alma. Deus vos abençoe em nome do Pai, do Filho e do Espírito Santo. Amém.
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0: meio-dia e 7. E aí, como é que você tá? Tudo bem? Tudo certinho? Tudo legal com você? Seja muito bem-vindo. A nossa ZYD 735 em 104.5, 9 FM Mafra, Santa Catarina. Empresa de comunicação da Fundação João 23. Isso aí, sou o Jota. Te faço companhia até as 3 horas da tarde aqui na mais potente dupla na Alto Norte. Abraço aí pro Tiagão, né? Tiagão anunciou o Emerson, mas ele não sabia que o Emerson hoje tá de folga, né? E que eu estaria aqui te fazendo companhia, né? Então vamos juntos aqui na programação 104,5. Na sequência, começando para você mais uma edição do Melhor da Nova. É só sucesso para você. Onde quer que você esteja, ligado junto com a gente. Obrigado pela sua companhia. Mafra, Rio Negro, cidades vizinhas. Ouvindo a gente pela internet ou pelo nosso app. Seja sempre muito, mas muito, muito, muito, muito bem-vindo à mais potente dupla na Alto Norte.
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0: Só aí é o Melhor da Nova pra você, 12:08. Bom almoço pra você. Obrigado pela sua companhia.

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1: É a 104,59 FM, tocando o que você gosta, meio-dia e 21. Marília Mendonça, Leão, também teve Gustavo Toledo e Gabriel. Além da Vida, Tô Bebendo Demais e Caminhonete Branca. Guga Mendes, aliás, Nandes, Guga Nandes, né, com o Péricles. Mira Certeira. E o Denis e Bruno Martini com o Vitim. Sou teu fã. Meio-dia 22, deixa eu mandar um abraço aí pro pessoal lá, as cozinheiras do restaurante Kikilos, anexo ao Condor de Mafra, né, que preparam uma ótima feijoada e costelão. Deu água na boca agora, hein? Eu ainda não almocei, viu? É o Anderson, né, que tá mandando um abraço lá pra elas. Diz que o tempero delas é nota 10, parabéns. Abraço pra vocês aí, obrigado pela companhia aqui na 104,5. Meio-dia 22, Sabon Cotô. Eu tô aqui na 9. E você, onde você tá?

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2: É isso aí, aqui no Melhor da Nova, Menos é Mais, com o Natan pela última vez. Alexandre Pires com Léo Santana, Boteco Terapia. Também teve Ana Castela, Olha Onde Eu Tô. Agora meio-dia e 32.
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2: É isso aí, daqui a pouquinho tem o Pílulas da Nova hoje com o In Excess.
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2: 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E hoje aqui no Pílulas da Nova tem Inexcess.
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2: Meio-dia e 42.

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2: É o 9 FM tocando o que você gosta, meio-dia 53, Bison e Camaceto. Mundão Moderno, também teve Jota Quest com o Tim Maia, Acendo Farol, José com o Bruno Mars, APT, Rafa Augusto, Pega Litrão. Pra você mais uma edição do Melhor da Nova aqui na 104,5, a rádio que toca o teu som.
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2: E agora tem Lauana Prado.
4: Vem

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4: Rádio que toca o teu som. BTS. Swing também teve. Lauana Prado, CDs e livros. Preciso te encontrar. Fui fiel. Agora 1:01. Para você, mais uma edição do Melhor da Nova até as 3 horas da tarde aqui na 104,5. A rádio que toca o teu som. Intervalo e a gente já volta. Aguenta aí.
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4: Pedro, Paulo e Alex, daqui a pouquinho aqui na programação da Nova.
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4: 1:04.
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0: 1 e 6.
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0: 1:07. Seja muito bem-vindo a 104,59 FM, a rádio que toca o teu som. Segue para você até as 3 horas da tarde, o melhor da nova, e quem te faz companhia a partir de agora por aqui é a Fox KM. 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
0: 1:07. Pedro, Paulo e Alex aqui no Som da Nova.

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2: Uma e 13, por aqui mais uma edição do Melhor da Nova. Bailaço com um sorriso lindo, te amo. Também teve Pedro, Paulo e Alex sofrendo ao quadrado. Até as 3 da tarde para você, o Melhor da Nova, aqui na 104,5, intervalo. E a gente já volta com muito mais. Fica aí, ligadinho junto com a gente. Ótima tarde de sábado para você.
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1: Chegando para você mais uma dose de sucesso. 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E hoje aqui no nosso Pílulas da Nova tem Inexcess.

0: E Next Set aqui no som da nova Disappear, também teve Beautiful Girl. Agora são 1:28.
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0: 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É o nosso Pílulas da Nova, aqui na 104,5, a rádio que toca o teu som. Intervalo e a gente já volta. Sai daí não. 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
5: Para você até as 3 horas da tarde, mais uma edição do melhor da nova aqui na 104,5. 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Não esqueça, é Fox KM Passageiro. 1:34, agora tem Henrique Juliano aqui na programação da Nova.

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3: 104.5, 9 FM, tocando o que você gosta. Henrique Castro e Menos é Mais. Nem pagando. Henrique Juliano, meu amor. Agora são 1:39.

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5: 1:44.
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0: Isso aí, 9 FM, tocando o que você gosta, Harry Styles com Ezio Was, David Guetta com Gone, Gone, Gone, e também teve Das Aranha com o Vitor Clay, Deixa Acontecer. Até as 3, o melhor da tarde, aqui na Nova.
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0: 1:58.
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4: Aqui na mais potente do Planalto Norte, 104,5, a rádio que toca o teu som. 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
4: Agora são 2:01, ótima tarde pra você, sabadão 18 de julho 2026. Calema.

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2: Não teve gripe, nem gol, nem nada. Apretei um pouco, sem entregou lixo.
3: Daqui a pouquinho tem Hugo e Guilherme aqui na programação da Nova.
2: Se não bastasse até o nome do companheiro.
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5: 2:10. 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
5: 2:11.
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1: Só aí pra você mais uma edição do Melhor da Nova, Hugo e Guilherme Mágica.
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0: Gustavo Lima, meu amigo. Tudo bem? Obrigado, amor.
1: Amado Batista com Gustavo Lima, Alucinação. Também teve Elis Juste, Call Girl. Hugo Guilherme, Mágica. 2h23 para você, o melhor da nova, até as 3 da tarde aqui na 104,5. Deixa eu mandar um abraço aí pro Nilson. O Nilson está bem longe, né? Tá lá em Rondônia, em Gi, Paraná. Tá ouvindo a gente, curtindo a programação 104,5. Um abraço para você aí, tá certo? Obrigado pela sua companhia. O Nilson, lá de Gi, Paraná, Rondônia, ligado com a programação aqui da Mais Potente.
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3: Isso aí, pra você mais uma edição do Melhor da Nova. 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Duas e meia.

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2: 104.5, 9 FM, tocando o que você gosta, Pixote, Coração e Cadeado, Manu Batidão com Matheus e Cauã Universo. Também teve Ultra na Terra, Ismael Engel, Moving the Sun, aqui no Som da Nova. 2h40, seja sempre bem-vindo à programação da 104,5, o melhor da Nova até as 3 horas da tarde, intervalo e a gente já volta.
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2: Zé Felipe com a Ana Castela, daqui a pouquinho aqui na programação da Nova.
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1: 2:43.
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2: Isso aí, por aqui, o melhor da nova. Deixa eu mandar um abraço aí pro nosso amigo Márcio Pixius, tá ligadaço com a programação da 104,5. Aliás, todos os dias, né? Um abraço pra você, obrigado pela sua companhia, Márcio. 2h55, Lucas e Igor. Flash também teve Talagaço, Quem de Nós Dois. E o Zé Felipe com a Ana Castela, Sua Boca Mente. 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
2: Legal, são 2h57. Eu vou dar um tempinho por aqui, vou tomar um café, tá bom? Tá chegando o Emerson Souza. Consequência Hits até às 5 horas da tarde. Daqui a pouquinho, às 5, eu tô de volta por aqui. Com os clássicos da Nova e também o nosso circuito sertanejo até às 7. Te espero daqui a pouquinho aqui na programação da Nova. Nova Era.
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1: 2:59. 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
1: 13 e 1.

0: Isso mesmo, 18 de julho, Emerson Souto chegando por aqui nesse sabadão pra gente trazer pra vocês o nosso Sequência Hits, as 24 músicas mais tocadas, né? Ontem a gente trouxe pra vocês o Top 20, hoje são as 24 porque dá tempo de tocar um pouquinho mais. Na 24ª posição do nosso Sequência Hits tem Juan Leandro, Fofoca do Ano, participação de Danilo e Davi. Na 23ª vem aí Bruno Rosa, Atriz Demais com Murilo Huff, e fechando esse bloco tem Péricles, Simplesmente Acontece com Ana Castela.
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3 e 6.

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1: 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Depois do intervalo tem mais sequência hits no seu rádio nesse sabadão.
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2: 3:14.
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12: 3:16.
1: Sequência Hits. Ana Casella tá de volta por aqui no nosso Sequência Hits, agora na 21ª posição com Olha Onde Eu Tô. Aí temos Olho Marrom de Luan Santana abrindo o top 20 e na 19ª tem Admita, Lauana Prado com Matheus e Cauã.
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1: 3:25.
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1: 3:25.
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3: 3:28. 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
7: 3:31.
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9: 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Eu não digo que a Ana Castela tá com tudo? 18ª posição é dela também. Ela que trouxe É Que Eu Não Te Esqueci, essa linda canção ocupa a 18ª. Na 17ª tem Panda, Eu Te Seguro. E a 16ª, Bruno Mars e Just Might.
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1: Continue ligado com a gente, hein? Não sai daí porque eu volto daqui a pouquinho trazendo mais sucesso para você aqui no Sequência Hits. 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
2: 3h42.
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3: 3:45.
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5: Sequência Hits tá bom demais. Bom sabadão pra você, hein? Agora tem Gustavo Lima, Retrovisor, abrindo às 15 mais. Na 14ª tem Murilo Huff, Saudade Estranha. E a 13ª é Alex Oren, Ordinary, ganhando também mais algumas posições.
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1: 3:49.
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1: Boa tarde, bom sabadão pra vocês. Eu vou pro intervalo e volto já trazendo mais sucesso aqui no Sequência Hits.
2: Três e 55.
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2: 3,57.
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14: 4 horas.
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1: Vamos nessa, seguindo em frente no nosso Sequência Hits, Não Namora é a música da vez, com Zé Neto e Cristiano e Cleiton e Romário, a 12ª posição. 11ª tem Tubarões, Diego e Vitor Hugo. E abrindo o top 10, ela ganhou algumas posições aí. Ela tava top 15 na semana passada, agora é top 10 novamente. O Vagabundo, Gustavo Lima com Luiz Fonse.
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1: Sequência hits desse sabadão tá pra lá de bom, hein? Já já eu volto trazendo mais sucesso pra você, segura aí.
2: Quatro e dez. 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
2: 4 e 12.

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3: Vamos embora, agora é top 9. Mil adjetivos, Kleber e Cauã. Na oitava posição, Wesley Safadão, Displicente, participação de Rei Vaqueiro. E a sétima posição ficou para Felipe Rodrigo, Ignora. Bora conferir.
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5: 4:16.

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1: O nossa sequência hits hoje tá demais. Depois do intervalo eu volto trazendo mais pra vocês. Segura aí.
2: Quatro e 25.

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5: 4h27.
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5: 4h30.
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8: Seguindo em frente, agora é top 6, hein? Felipe e Davi, não mexe nas minhas gavetas. Na sequência tem Beijei a Cura. Eu apostava tanto que essa seria a mais tocada, mas hoje ela é a quinta posição, Diego e Vitor Hugo. A quarta música mais tocada do Brasil ficou pra Zezé de Camargo, Irmão da Lua, Amigo das Estrelas. Ela foi top 3 semana passada. Perdeu aí posição pra Direitos Iguais de Simone Mendes. Bora conferir.
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0: com a gente. Depois do intervalo tem mais Sequência Hits no seu rádio nesse sabadão.
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1: Quatro e 46.
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4: Tá chegando aí o top 3, né? E na medalha de bronze, terceira posição, ficou para Simone Mendes, como eu já havia adiantado no bloco anterior. Simone Mendes, Direitos Iguais, essa música tá chegando, hein? A primeira colocada que se cuide. E a medalha de prata essa semana é Cadeira Cativa. Embora elas estão ali pertinha, uma da outra, da primeira posição, ela continua no top 2.
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3: Tá chegando a campeã, tá chegando ela, a mais tocada do Brasil, Eduardo Costa. Imagina eu descansando no final de semana, que é isso que eu vou fazer. Tchau, gente. Bom sabadão, é sempre maravilhoso estar aqui junto com você no Sequência Hits. Segunda-feira ao meio-dia, tô de volta. Tchau, bom final de semana.
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0: 4:57.
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5: 4:59.
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5: 5:02.
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Isso aí, seja bem-vindo, 104,5 Mave FM, a rádio que toca o teu som. Tô chegando por aqui. A partir de agora te faço companhia até as 7 aqui no Som da Nova. Já trabalhei hoje, né? Até as 3 da tarde, fui tomar aquele café e tô voltando aí, portanto, para te fazer companhia até as 7 aqui na mais potente do Planalto Norte. Tá começando mais uma edição do nosso Clássicos da Nova 70, 80, 90, 2000. Na tarde desse sábado, né? 17 de julho de 2026. Seja bem-vindo a 104,5, a rádio que toca o teu som. A partir de agora, então, só as melhores para você. Mais uma edição do Clássicos da Nova.

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0: Só as melhores para você aqui no Som da Nova. É o nosso Clássicos da Nova e foi para você a nossa primeira sequência de hoje, trazendo para você o Ice MC It's a Rainy Day. Também teve o Khaled LRB. Fica aí ligado junto com a gente, sai daí não. Fica ligado com a Nova, daqui a pouquinho tem a segunda sequência de hoje, trazendo para você o som do Rio McCoy e também de Madonna. 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Nova Era. 5:13.
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0: 5:15.
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5:19. 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Ótima tarde de sábado para você ligado com a Nova. Rádio que toca o teu som. Segue para você o nosso Clássicos da Nova agora com Madonna.

0: clássicos da nova, 70, 80, 90, 2000, não importa a década, sempre aquele som que rolou muito aqui na programação, 104,5. Você mata saudades comigo de segunda a sábado, a partir das 5 horas da tarde aqui na nova. Real McCoy, Automatic Lover, também teve Madonna, Sorry. Intervalo e a gente já volta, trazendo para você a Fergie com o Sean Kingston e também o som da Rihanna, já já.
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0: 5:29.
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1: 5:32.
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2: 5h34, uma viagem no
3: Essa
2: tempo.
3: 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Seja sempre muito bem-vindo. Você conferindo comigo mais um Clássicos da Nova Abril.

0: Fechando mais uma sequência do Clássicos da Nova aqui na 104,5. Rihanna, Diamonds. Também teve a Fergie com o Sean Kingston com Big Girls Don't Cry. Matando saudades, né? Até às 6 da tarde, mais uma edição do nosso Clássicos da Nova. Aguenta aí que eu já tô voltando com a última sequência de hoje, o melhor do som nacional. Daqui a pouquinho tem o Aníbal e também o Surto aqui no Som da Nova.
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0: 5:42.
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0: 5:45.

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2: 5:48.
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4: 5:48. 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Nova FM, tocando o que você gosta, segue pra você o nosso Clássicos da Nova agora com a Nibble.

0: Fechou. Mais uma edição do nosso Clássicos da Nova. Segunda-feira tem mais, né? A partir das 5 horas da tarde, aqui na 104,5, a rádio que toca o teu som. O surto Tudo é Possível também teve alguém com Aníbal. As últimas de hoje. Bom, fica ligado com a Nova. Daqui a pouquinho tem o padre Reginaldo Manzotti com as orações das 18 horas. E eu já tô voltando até as 7, trazendo para você o nosso circuito sertanejo aqui na Nova. Fica agora com o padre Reginaldo Manzotti.
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3: 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Boa tarde, filhos amados, filhas queridas. Quinta-feira, para quem só me escuta hoje, foi o dia de Nossa Senhora do Carmo. Por isso, a semana inteira nós estamos invocando a Mãe do Santo Escapulário. Qual a sua intenção? Qual a sua prece? Qual o seu pedido? Qual o seu desejo? Pede à mãe, o filho atende. Em nome do Pai, do Filho, do Espírito Santo. Amém. Nossa Senhora do Carmo, venho nesta tarde consagrar-me inteiramente a vós. Tudo que sou, tudo que tenho, entrego em vossas mãos. Nossa Senhora do Carmo, suplico-vos que fortaleçais com vosso poder a minha fraqueza. Nossa Senhora, nesta tarde, iluminai a escuridão da minha mente com a vossa sabedoria. Nossa Senhora, que o Santo Escapulário traga-me a vossa especial proteção nas lutas do dia a dia, para que eu possa ser fiel ao vosso Divino Filho. Mãe, que o teu Santo Escapulário afaste-me de tudo que é pecaminoso. Revista-me, ó Mãe, com as virtudes de um verdadeiro discípulo. Nossa Senhora, Mãe do Santo Escapulário, ofereço esta oração para minha salvação e na intenção que agora apresento. Diga os nomes. Pense em alguém e reze comigo. Nossa Senhora do Carmo, proteja-nos de todo mal. Livra-nos de toda maldade. Ave Maria, cheia de graça, o Senhor é convosco. Bendita sois vós entre as mulheres. E bendito é o fruto do vosso ventre, Jesus. Santa Maria, Mãe de Deus, rogai por nós, pecadores, agora e na hora de nossa morte. Amém. Mãe, abençoai a minha família. Abençoai os que se recomendam às minhas orações. Abençoai e santificai a todos nós. Nossa Senhora do Carmo, protegei-nos na vida, consolai-nos na morte e seja nossa advogada junto a teu filho Jesus. Amém.
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0: 6 horas.
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0: Ah, quando você ouve esse som da Bruna Viola, você já sabe, né? Tá começando o nosso Circuito Sertanejo aqui no som da nova edição deste sábado. Obrigado pela sua companhia. É o nosso final de tarde e começo de noite aqui na Nova com o melhor da música sertaneja. Então, a partir de agora, no oferecimento da Fubra, o nosso Circuito Sertanejo. Quer que você esteja, seja sempre muito bem-vindo à mais potente dupla Nauto Norte. Vamos começar então o nosso sertanejo de hoje, começando com a Japinha.

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1: Calma aí. Seu beijo tá vindo depressa demais pro meu gosto. Senta aqui.

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1: 6 e 6.

O melhor da música sertaneja para você até às 7 com o nosso Circuito Sertanejo, de segunda a sábado a partir das 6 da tarde, no oferecimento da FUBRA. Henrique e Juliano, A Briga Foi Feia. Também teve o Chitão e Choró com o Zé Henrique Gabriel, Doce Pecado. Gustavo Lima, Pendência, primeira com a Japinha Conde, Tequila. Intervalo rapidinho, é rapidão mesmo. A gente já volta trazendo a segunda sequência de hoje com Alana Macedo, Hugo e Guilherme, Israel e Rodolfo e também Lucas Fernandes aqui no Som da Nova.

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3: 6:15.
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3: Essa é a Nova FM, a rádio que toca o teu som, e aqui continua o nosso Circuito Sertanejo, abrindo mais uma sequência com a Alana Macedo, participação da Nayara Azevedo.

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1: 6:24.
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0: Cé Nova, rádio que toca o teu som, fechando mais uma sequência do melhor do sertanejo aqui na Nova com o Lucas Fernandes, Baque Pesado. Também teve Israel e Rodolfo, Fala na Minha Cara, Hugo e Guilherme, Conveniência, e a primeira, né? Barzinho da Vida, com Alana Macedo e a Nayara Azevedo. Fique ligado com a Nova, na sequência a gente traz para você o som do Jads e Jadson, Jean e Júlio, também tem João Marcos e Marcelo, com a participação do Breno e Matheus e João Bosco e Vinícius. É o nosso circuito sertanejo, num oferecimento da FUBRA. Seis e 27.
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0: Seis e 28.
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0: Tá na Nova, tá com tudo e você ligado com a gente, conferindo o nosso Circuito Sertanejo no oferecimento da FUBRA até às 7. Abrindo mais uma sequência com o Jads e Jadson.

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0: 9 FM, tocando o que você gosta. Fechando mais uma sequência. João Bosco e Vinícius, Chega de Sofrer. Também teve Os Brutos Chegou com João Marcos e Fernando e a participação do Breno e Matheus. Mistureira com Jean e Júlio e também Noite Fracassada com Jades e Jadson. Intervalo rapidão e a gente já volta trazendo para você a última sequência de hoje do Circuito Sertanejo, num oferecimento da FUBRA.
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2: 6:41.
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2: Essa é a nova rádio que toca o teu som e o nosso circuito sertanejo abrindo a última sequência com Wesley Safadão e a participação.

0: Nova FM, tocando o que você gosta, Teodoro Sampaio, Doidão por Você. Da Ilara Digitando, também teve Dom Juan Apaziguar e Lobé Barraqueira. As últimas de hoje. Obrigado pela sua companhia, tá certo? Grande abraço para você ligado aqui junto com a gente em 104,5, a rádio que toca o teu som. Na sequência, você confere por aqui o nosso Máquina do Tempo. Tô indo nessa, tô de volta na segunda-feira a partir das 5 horas da tarde com os clássicos da Nova. Um abraço para você, bom final de semana, boa noite de sábado, bom domingo, nos encontramos na segunda. Até mais.
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0: 6:55.
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3: Olá! Um excelente final de semana pra você, começando mais uma edição da nossa Máquina do Tempo com músicas que fizeram sucesso e hoje são saudade. Carol Castro por aqui no comando da nave, iniciando ao som de Amado Batista, Serenata.

0: Essa foi nossa primeira sequência da Máquina do Tempo, já já tem mais.
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4: Sete e nove.
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4: 79.
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0: Sandra de Sá, Sul de Verão, abrindo nosso segundo bloco.

0: sucesso da novela Avenida Brasil. Antes teve Roberta Sá, Fogo e Gasolina e Tony Tornado, 15BR3.
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1: 7:27.
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3: Terceiro bloco, tem Luan e Vanessa, 4 semanas de amor.

0: Marisa Monte, pra ser sincero, encerrando nosso terceiro bloco.
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2: 7h40.
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0: Michael Jackson, The Way You Make Me Feel.

0: edição da nossa Máquina do Tempo com José Augusto de Igual para Igual. Eu vou ficando por aqui, volto na próxima semana trazendo muito mais, é claro. Fico te esperando. Até lá.
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1: 7:56.
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1: 8:18.
2: Bruno Rosa, Lady Romário.
3: Cerveja de socorro, meu amigo. Essa é pra sofrer, viu?

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2: Misturadinho, mulher.
3: 3,

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1: 8h41.
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5: 8:57.
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